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3: Olá, olá! É hora de mais uma edição radiofônica do Alto-Falante aqui na Inconfidência 100,9, a brasileiríssima. Bem-vindos, bem-vindas! Cá estou, Terence Machado, com sempre ela.
4: Sempre eu, Mariana Lima. Só quando eu não estou que eu não estou, mas quando eu estou sou eu.
3: Ou seja, esses momentos são de férias ou enfim, né? Algum imprevisto, não é o caso desta vez. Cá estamos.
4: Graças a Deus.
3: No primeiro bloco de hoje, hoje teremos aquele programa, aquela edição quinzenal, né? Primeiro bloco com lançamentos, músicas variadas. No segundo bloco, a nossa coluna temática, né? Alma de Músico, com Túlio Mourão, já ele estará entre nós. E já divulgaremos o tema da coluna, né? Por hora, Mariana.
4: É isso aí, Terence. A gente começa com três músicas novidade, cantadas por mulheres, começando com as mineiras, Augusta Barna e Amandona. Não perde.

0: por último, Tássia Reis com Topo da Minha Cabeça, o famoso Cucuruto, né? Antes teve Mar de Copa, da Jade Baraldo. Quem abriu o programa foi Augusta Barna com o single Não Perde, em colaboração com Amandona.
1: Pois é, Não Perde é o single que a cantora mineira Augusta Barna lançou em 6 de fevereiro em parceria com a também mineira Amandona. A Amandona já participou do quadro Garimpo, sim, do nosso programa, sim, na TV.
0: Recentemente,
1: sim, na Rede Minas. Bom, na ocasião, a Augusta Barna escreveu lá, né, no seu Instagram, que ela estava dando sequência nas colaborações que fazem sentido, e estava no ar o single Não Perde, canção que versa sobre se jogar, se entregar aos seus propósitos. Aí ela pôs lá entre parênteses: e isso essas duas capricornianas sabem fazer como ninguém. Então, fica aí a dica do signo da Augusta Barna e da Amandona, e que elas não perdem uma oportunidade, elas se jogam. Esse single foi produzido pelo Brandu e a faixa sintetiza bem a identidade atual da Augusta, né? Uma sonoridade que carrega influências do R&B, do Neo Soul, com aquela linha de baixo mais marcante, sintetizadores, atmosfera urbana, contemporânea. E essa união dela com a Amandona reforça o movimento de colaboração entre artistas independentes que a Augusta Barna tem feito desde o ano passado, unindo potências vocais e estéticas similares. Enquanto isso, ela também segue em divulgação do seu álbum mais recente de estúdio, Na Miúda, que foi lançado em agosto de 2024.
0: Pois é, além desta dupla aí, a Augusta Barna com participação da Amandona, tivemos também nesta primeira sequência Mar de Copa com a Jade Baraldo. O single Mar de Copa é lançamento mais recente da cantora e compositora catarinense, natural de Brusque. Ela que ganhou projeção nacional em 2016 como semifinalista da quinta temporada do programa The Voice Brasil. Logo depois dessa participação, ela se mudou para o Rio de Janeiro e faz ali das areias de Copacabana sua morada. Essa música é, claro, uma homenagem à praia mais famosa do mundo. O single quebra um hiato de 7 anos da artista sem lançar disco autoral. Ela que estreou com Mais Que Os Olhos Podem Ver em 2019. Nesse meio tempo, compôs com vários artistas, lançou EP e alguns singles, e agora com Mar de Copa anuncia o segundo álbum da sua carreira, que se chamará, abre aspas, "Não há nada mais honesto que um sonho", fecha aspas. É mais honesto e mais barato também, não custa nada sonhar, né? A artista afirmou também que esse é um momento verdadeiro de cura e reencontro consigo mesma e um ponto de partida para a próxima fase, que venha então a nova fase aí da Jade Baraldo.
1: Vamos ver o que vem por aí, né? Como dizia Cazuza, quem tem um sonho
0: não dança. E o que tem no topo da minha cabeça, no caso da cabeça da Tássia Reis?
1: Ué, ela que foi, abriu aqui, né, o topo do nosso programa. Não, mentira, ela encerrou essa primeira sequência do nosso programa com o Topo da Minha Cabeça, que é a faixa título do álbum solo mais recente da Tássia Reis, o disco que saiu também em 2024, em setembro. Essa música ganhou clipe agora, no finalzinho de março de 2026. Um clipe muito bacana, diga-se de passagem. E o Topo da Minha Cabeça é o quinto álbum de estúdio da Tássia, que teve uma recepção muito positiva, né, da mídia, do público. Foi considerado um marco de renovação da sonoridade dela, destacado como um trabalho refinado, maduro e ela, assim, numa fase mais de artista completa, uma transição que pôs o rap e as rimas não em segundo plano, né, mas paralelamente com essa exploração mais intensa do samba, do soul, do funk, do R&B. E esse álbum também reflete um processo de cura da artista depois que ela teve um grave problema de saúde. Em 2023, ela contraiu malária.
0: Caramba.
1: Durante uma viagem à África e subsequentemente, ela teve uma pneumonia. E daí essas letras falam bastante sobre limites, potencialidades, além de, claro, né, destacar sempre a ancestralidade e a celebração da música preta.
0: Uau, depois dessa trinca aí, né, várias artistas femininas abrindo o primeiro bloco do nosso programa, vamos seguir de música com a segunda sequência, agora com Não Me, da banda Varanda.

0: Ouvimos por último Beijo na Boca, da banda Gilsons. E quem abriu a sequência foi a banda Varanda com Não Me.
1: É isso. A gente chegou aí com essa novidade dos Gilsons, mais uma, né? O single que já virou clipe, o Beijo na Boca. O vídeo estreou no YouTube no início da semana passada. E só pra não passar batido, antes de falarmos um pouco mais dessa novidade, vale dizer que eles entraram pra valer no mapa da música popular brasileira com aquela releitura que fizeram de várias queixas, né? Logo que foi ali o primeiro single dos Gilsons, e logo com esse primeiro single eles arrebanharam e conseguiram mais de 30 milhões de plays no Spotify. Não é brincadeira, mesmo com o sobrenome, né, ali, que pesa e tudo mais, mas conseguiram esse grande feito. E, mas por que que voltamos a falar desse jeito dos Gilsons, né? Desse feito, na verdade, desse jeito e desse feito dos Gilsons? É que tocamos por aqui, né, Mariana, na semana passada, a novidade da Anitta, né, que é o álbum dela, é o novíssimo álbum Equilíbrio, que inclui qual música?
2: Várias Queixas.
1: É isso aí, né? No disco da Anitta, no Equilíbrio, ela ganhou essa versão em espanhol, né? Essa Várias Queixas.
2: Várias Queixas.
1: É, que ficou muito boa, né?
2: Várias Queixas, Deus te.
1: Mandou muito bem. Aproveitando o momento de super alta da latinidade no território estadunidense, graças ao boom do mais recente trabalho do Bad Bunny por lá, reforçado ainda com a participação bombástica dele no intervalo do Super Bowl, evento de maior audiência da TV norte-americana, que isso tudo rolou no dia 8 de fevereiro. Né, aquela participação dele já histórica, né, no Super Bowl. E é isso, a Anitta, quer dizer, mostra primeiro esse olhar do Gilson, a perspicácia, digamos, do Gilson, né, de ir lá numa música que não é pra muitos, né? Isso é interessante dizer, não é nem da Anitta, nem do Gilson.
2: É do Olodum,
1: né?
2: Não?
1: Do Olodum, isso. É uma faixa do Olodum que era bastante, obviamente, bastante executada nos carnavais baianos, né? Pelo Olodum, e todos eles do Gilson ali já tinham, era uma música que era familiar a eles, né, que eles conheciam bastante a música. E é preciso dizer, quando a gente fala Olodum, é gente pra caramba.
2: É verdade.
1: É essa música composta pelo Afro Joe, Germano Meneghel e Narcisinho Santos, né? Então, vamos dar nomes aos donos da obra, né?
2: Sim.
1: E então, os Gilson é isso. Eles tiveram tiveram contato direto, né, com várias queixas durante muitos carnavais ali na Bahia. E ela chamou a atenção, num primeiro momento, do José Gil. Né? E é isso, fato que além de ter impulsionado a carreira do grupo aí, ela promete agora ecoar muito mais, né, pelos quatro cantos do planeta com a nova versão da Anitta, obviamente. E da música é isso, Beijo na Boca é a novidade deles, né? É a novidade dos Gilsons.
2: A musiquinha não tem, gostosinha.
1: Gostosinha, não tem esse potencial todo de Várias Queixas, até porque
2: Várias Queixas
1: é um
2: musicão,
1: né? Já é um hit já.
2: É um hit. É isso aí. Bom, e quem abriu a sequência foi a banda Varanda, esse quarteto mineiro, natural de Juiz de Fora.
1: Que também já esteve no Garimpo.
2: Verdade. E eles também já estiveram no Lollapalooza, mas antes mesmo de pisarem no palco do Lolla, eles produziram um novo single, que talvez para quebrar um pouco ali a ansiedade, né? Porque é um show importante, vamos, né? Para uma banda.
1: Show de estreia, então,
2: poxa,
1: né?
2: Num festival dessa monta. E a Varanda se apresentou na edição do Lollapalooza Brasil este ano, em 2026, dia 21 de março. Dois dias antes, eles lançaram o clipe da faixa Não Me, que abre o EP Rebarba. No vídeo dessa música, é legal, eles brincam com algo que faria qualquer novo artista arrancar os cabelos, né, antes de uma estreia em um grande evento. A história é a seguinte: os integrantes abrem uma seleção para recrutar uma nova vocalista, enquanto a vocalista, Amélia do Carmo, tenta recuperar o seu posto, né? Mas claro que ali tudo não passou mesmo de ficção. A Amélia se apresentou com seus companheiros de banda no Lollapalooza Brasil, não teve seu posto retirado. Fato é que, graças a sacadas e músicas bem bacanas, como essa que tocamos aqui, a Varanda tem conquistado mais e mais fãs entre novos artistas e grupos do indie contemporâneo, né, brasileiro.
1: Um belo começo de carreira aí do Varanda, né? Que já esteve. Quem quiser, vá ao nosso youtube.com/altofalantetv. Tem lá a matéria com o Varanda falando um pouquinho dessa trajetória, né? Importante, curtinha até aqui, mas já com alguns grandes feitos.
2: É isso aí. Bom, vamos então para um rapidíssimo intervalo e já já voltamos com a ilustre presença de Túlio Mourão para mais um capítulo do Alma de Músico.
1: Nós que encerramos esse bloco com Gilsons, no próximo a gente fala que tem um Gilson, a gente vai pro singular. Um Gilson muito importante.
2: Sim, sim. Fica aí, fica o mistério.
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1: Volta com o segundo bloco da edição radiofônica do Alto-Falante aqui na 100,9 Brasileiríssima Inconfidência FM. Como prometido, cá estamos novamente com ele e sua alma de músico sempre, Túlio Mourão. Bem-vindo mais uma vez.
4: Ai, estou feliz mais uma vez, muito feliz de estar aqui.
1: E dando sequência à nossa incrível série, tecladistas, pianistas, homens das teclas, homens e mulheres das teclas brancas e pretas.
4: É, viciados nas pretas e nas brancas.
2: Estamos devendo uma mulher, né, Túlio?
4: É mesmo.
2: Acabei de ter esse... Terence falou, né, homens e mulheres?
4: Bem lembrado. Vamos cuidar disso.
2: Vamos, então. Certíssimo. Mas hoje mais um homem que acaba de fazer 80 anos em 21 de abril. Nasceu em 21 de abril de 1946, Gilson Peranceta.
4: Isso, dos nossos grandes tecladistas, arranjadores, enfim, uma figura central dentro da nova cena da música popular brasileira.
1: Isso, ele acabou de fazer 80 anos porque ele é um carioca. É de 21 de abril, é mesmo dia em que do meu falecido saudoso pai. Meu pai era do dia 21 de abril de 43, o Gilson de 46, né? Por isso agora 80 anos recém-completados.
2: Que é o dia de Tiradentes, certo?
1: Dia de Tiradentes, exatamente. Né? E vamos falar, mas não vamos falar de Tiradentes do feriado, vamos falar da obra.
2: Vamos falar do Peranceta.
1: Do Peranceta, é.
2: Ele que começou no acordeon aos 9 anos de idade?
1: Isso, vamos dar uma passadinha então, uma mini passada. Tá? Ele começou naquele ambiente familiar, né, que é comum ao início de carreira, ao início de contato musical de vários, né, músicos. Nem todos, né, Túlio, mas de vários.
4: É uma coisa quase comum isso, assim, né, quando na família já tem o estímulo, já tem a abertura para a música, né?
1: Isso, ele no caso, ele tinha já quase um sarau ali na sala da casa dele, embora o pai fosse operário, mas todo mundo ali tocava, tinha tios, tava a mãe Célia, que tocava bandolim, tio e avô no violão, tia e avó no canto, enfim. Então tinha todo esse ambiente ali já cercando o Gilson. Quando é assim, é difícil de escapar da música, né, Túlio?
4: É difícil de escapar, você disse a palavra certa. É melhor se entregar.
1: E ele se entregou primeiro, então, como a Mariana estava falando, ao acordeon, inclusive montou uma dupla com o irmão, isso veio logo a seguir, né? Ele fazia a dupla ping-pong. Todo domingo eles se apresentavam no Clube Mirim de Brás de Pina, que é um bairro lá do Rio de Janeiro, e aí ele começou a se dividir na sequência ali com acordeon e piano, que também é muita gente, né? Eu lembro, aí falei do meu pai por causa do dia 21 de abril, vou falar da minha mãe. Minha mãe chegou até acordeon porque não tinha grana para comprar um piano, não tinha acesso a um bom piano. Então muita gente também trilhou esse caminho, né?
4: Exato, o acordeon era muito popular. Assim, existia um grande professor, aliás, um grande acordeonista, que era Mário Mascarenhas, que chegou a fazer métodos assim, com partituras. Eram as únicas que chegavam, eram as partituras do Mário Mascarenhas. Então, olha assim, só. Muitas das músicas só chegaram no interior por conta dessa estrutura do Mário Mascarenhas de divulgar o álbum dele, onde na capa tinha ele assim, cercado de duas moças, todos os três tocando acordeon, assim, era lindo.
1: Ah, que massa. Bom, já te falo mais da história, né? A gente continua essa história que tem muita coisa bacana envolvendo aí o Gilson, já o nosso oitentão.
4: Gilson. 80.
1: Muito bom, muito bom. É, vamos de música, então? Já.
2: Vamos ouvir uma dele, né? Uma composição dele com Simone cantando a Jura Secreta.
4: A Jura Secreta é a composição de Sueli Costa com Abel Silva. E teve essa interpretação maravilhosa de Simone e com o piano, o piano Fender do Gilson, que pela primeira vez ousou fazer uma música quase que de voz e piano, de piano elétrico. Isso não existia. Então essa gravação é um marco que eternizou a música e também mostrou possibilidades do piano elétrico e assim, a delicadeza e tal, a possibilidade do piano elétrico quanto um instrumento assim, de grande expressão, de grande profundidade.
1: Sendo protagonista, né? Assim como sempre a gente teve com o piano, né? Mesmo de cauda, enfim, né? O tradicional.
4: Exatamente. Ele rompeu e ajudou a criar aceitação assim, para o piano elétrico.
2: Vamos ouvir então.
1: Vamos lá.

0: Essa foi Simone, acompanhada de Gilson Peranceta aos pianos, com Jura Secreta. Túlio já falou um pouco, né, sobre essa música, antes da gente ouvir. E o Gilson, ele tinha essa coisa de fazer parcerias, né, com vários artistas brasileiros.
1: Ele foi um dos caras arranjadores que renovaram o arranjo orquestral para a música popular brasileira. Existia uma geração de Radamés Inhata, de grandes maestros assim, ligados à Rádio Nacional, por exemplo. As rádios todas tinham orquestras. No Brasil, assim, nesses anos da Rádio Nacional, tinha 40 orquestras.
2: Maravilhoso isso, né?
1: Incrível, né, a gente imaginar isso. Mas assim, existiu um hiato grande entre essa geração e a geração mais nova. Mas, por exemplo, a geração do Wagner Tiso, do Dori Caymmi e do Gilson é que deram uma nova. Voltaram a trabalhar a orquestração como assim, para mostrar a música, a nova música que aparecia, né, depois da bossa nova e tal. Ela precisava de um contexto orquestral e esses caras foram importantes para renová-lo.
2: Aí, as novas possibilidades múltiplas, né, também com a orquestra, né, que a orquestra abre para uma música, né, para arranjos múltiplos, né?
1: Exatamente. Tem a história de um arranjo, tem um arranjo que o Gilson fez, que o Quincy Jones fez idêntico, assim,
2: ninguém menos.
1: Nada menos do que idêntico. E ainda confesso, assim, na frente do Gilson: olha, eu não faria esse arranjo sem essa sua maneira de jeito nenhum. E se você quiser, me processe, mas eu não vou mudar uma nota aqui, porque o arranjo precisa ser assim. E bom, continuaram amigos.
2: Ah, e de qual música que é essa, sabe? Exatamente? Especificamente, não. Mas enfim, a história por si só, né? É muito bacana.
0: Mas o Quincy Jones depois deu os créditos e citou ele como um dos maiores arranjadores do mundo, né?
1: Assim. Ah, isso sim. Não ia ficar devendo isso. Que...
0: É o mínimo.
1: Ele era um grande admirador do Gilson.
2: Bom, a gente falou um pouquinho daquele começo, né? Do Gilson como músico, o ambiente familiar e tudo mais. Aí ele começou de fato na carreira profissional já na década de 60, junto a um trio e a um conjunto de baile. Ele tocava muito na noite carioca, principalmente no Little Club, no Beco das Garrafas, até que em uma dessas noites ele recebeu um convite para tocar com o Taiguara. Em seguida, a partir do convite do Rony Mesquita, formou o Central do Brasil, né? O grupo que o levou para a Europa. E aí a coisa vai, como a gente costuma dizer, vai engrossando o caldo, né? aí ele foi para uma temporada europeia. Lá ele foi apresentado àquela que seria sua grande figura no piano, né? Sua professora por 4 anos, por um pianista muito reconhecido, que é o Tete Montoliu, né? Que sabe dessa história, Túlio?
1: Que nome difícil. Eu não sabia desse nome.
0: Em Barcelona ele conheceu.
2: Em Barcelona ele conheceu. Aí o Tete Montoliu, que já era um cara que tinha uma expressão ali, que era hiper conhecido e tal, um pianista, né, de renome já, assim, que apresentou pro Gilson a professora dele de piano. Ele ficou 4 anos estudando na Espanha.
1: Interessante isso, porque na França teve uma grande pianista que foi fundamental para os músicos brasileiros ajudando eles a reconhecer a música da sua própria terra.
2: Isso.
1: Nádia Boulanger. Assim.
0: Tem que sair daqui para reconhecer legal. A música lá, né?
1: Exatamente. Nádia Boulanger foi mestra, por exemplo, de J.J. Gilberto, de várias pessoas. Passaram por ela. Assim.
2: Ai, que bacana, que
0: e
2: bacana.
0: Aí, quando ele retornou ao Brasil, ele começou a sua frutífera e longa parceria com o Ivan Lins.
2: De 11 correto? Anos, parece assim, né? De 11 anos.
1: Isso foi uma mistura mágica, porque Ivan Lins, Vitor Martins fazendo letras e o Gilson fazendo arranjos, é um trio assim de pai, filho e Espírito Santo, nada menos.
2: que no rock seria o Power Trio.
1: No jargão da MPB não existia Power Trio.
2: Precisou do Cream, né? Depois.
1: É uma boa hora para colocar, sem dúvida.
0: Um soft trio.
2: E eu gosto, eu tava pesquisando sobre ele e tudo mais, né? De uma frase, de uma aspas pro Gilson Peranceta, que é muito legal. Que ele fala, falando, né, sobre essa coisa de ser um arranjador, de trabalhar com orquestra e com vários parceiros, né, ao longo aí, na longa estrada, mais de 4 décadas aí de carreira, que ele falou assim: a música é a estrela, afinal das contas, né? Nós somos apenas instrumentos.
1: Essa humildade dele já ajudou ele em muitas coisas. O Gilson, ele teve no meio da carreira, ele teve um acidente quando ele serviu o exército, ele teve um acidente que quase imobilizou o braço e tal. E ele teve que ter muita persistência, ele teve que ter muita humildade, muita disciplina para recuperar o movimento do braço.
2: Caramba, é para pianista então, né? Caramba.
1: É um caso de... E ele é uma pessoa de caráter, assim, com grande humildade, e sabe chegar nas pessoas de uma maneira com muita humildade, com muita simplicidade, com muita simpatia.
0: E de que forma o seu caminho já cruzou com o dele, Túlio? Tem histórias?
1: Olha, a história mais recente é que eu estava no festival, eu e o Nonato Luiz, o violonista, num festival de jazz lá no Ceará, e no camarim Gilson vem, até então a gente nunca tinha se falado, o Gilson aparece no camarim e para me cumprimentar, mas com uma delicadeza, um calor, assim, uma sinceridade e uma facilidade que realmente eu não conhecia entre grandes nomes da música instrumental, entendeu? Isso mexeu comigo, isso imediatamente me tocou, assim, e me chamou a atenção para a personalidade diferente, humilde, bela do cara. Aí foi um começo, depois quando eu pude... Assim, na curadoria do Festival de Jazz de Ouro Preto, tal, eu convidei, enfim, aí a gente começou uma relação assim, mais a miúde, assim, né? Mais trocando figurinhas mais facilmente.
2: Já teve esse calor de uma amizade que nem existia ainda, né? Logo no primeiro encontro.
1: Não existia, ele me encantou no primeiro encontro, assim. Eu tinha e algumas experiências assim, de grandes estrelas que não eram tão palatáveis. Algumas experiências eram assim, um pouco indigestas. Então assim, foi uma surpresa para mim, assim, a simplicidade dele, o carinho dele realmente me ganharam.
2: Que legal, que bacana.
0: Se fossem todos assim, né? Soubessem lidar dessa forma, com seus talentos.
1: Se eles soubessem a força que tem essas coisas de humildade, de simplicidade e tal, e como ela ganha as pessoas,
0: claro.
1: E como ela traz muito mais lucro.
2: Sim, sem dúvida.
0: Toda soberba será castigada.
2: Exato. Vamos de música? Vamos com mais?
0: Vamos sim, vamos ouvir agora o Gilson Peranceta com o Nelson Faria, tocando Pontes.
1: Autoria do Gilson, uma música linda.
2: Vamos lá.

0: Esse foi Gilson Peranceta e Nelson Faria com a música Pontes. Essa música foi gravada em 2009 no disco Buchicho.
1: Na verdade, ela abre o álbum Portal dos Magos, lançado pela Polygram em 85.
0: E depois regravada em 2009 no disco Buchicho.
1: Por quê? Aí tem explicação. É uma das composições de destaque, né, do Gilson Peranceta, né? Ele tem aí tem algumas que podem ser citadas assim. A Ângela, composição dele, faixa do disco homônimo do grupo Tema 3, lançado pela Atonal lá em 66, né? Aí já com esse pulo no tempo vem Pontes, que abre o álbum Portal dos Magos, lançado pela Polygram em 85. Assim como Setembro, né? Presente no disco Cumplicidade em parceria com Ivan Lins. São bons exemplos de grandes músicas, né, de destaque dele.
0: Mas a de 2009, eu me referi a essa versão com o Nelson Faria.
1: Sim, sim, é a versão
0: porque
1: específica a que a gente ouviu.
0: A primeira é instrumental.
1: Sim, sim, sim, sim.
0: É isso aí.
1: Dito tudo isso, né?
2: That's it.
1: Vale citar também, a gente falou da parceria dele com a longa parceria de mais de uma década com o Ivan Lins, uma que é citada também é com o Mauro Senise, né? Ele produziu vários trabalhos com o Mauro Senise.
0: Saxofonista e flautista.
2: Ele com o Mauro é uma receita assim, de sucesso, é uma receita de delicadeza, de força. Os dois se debruçam sobre os conteúdos da música popular brasileira com muita propriedade. Assim, né? O Mauro, por exemplo, é uma das carreiras quase que só exclusivamente de a música instrumental. Assim. Ele raramente se associa a algum intérprete, a algum cantor e tudo. Então, assim, isso, nesse ponto, ele dá para ele uma vivência, uma coisa de conteúdo que ele realmente se destaca.
1: E um caminho que é sempre muito mais árduo, né? Sempre é importante destacar isso, frisar para quem não trafega nesse caminho. Quer dizer, é sempre muito mais fácil, de alguma maneira, você transitar com a canção, com o intérprete, associado a um grande intérprete no Brasil, na música popular brasileira, do que na música instrumental, né?
2: É muito mais fácil você ter a sua gig, como a gente chama, né? Ah, eu tenho meu showzinho lá com a cantora, não sei o quê. Eu vi de uma entrevista que... Talvez eu entrevistei o Hermeto Pascoal para a Rede Minas e ele falou, olha, o músico ele precisa ter certo cuidado em querer dinheiro, ganhar dinheiro fácil. Ele tem que se dedicar mesmo, ele tem que pensar no conteúdo. O mestre Hermeto chamou atenção para isso também.
0: E fez de forma maravilhosa. Eu queria fechar com uma notícia, né? De mais uma parceria do Peranceta, que vai ser com o Roberto Menescal. Eles estão se preparando para lançar no dia 20 de maio um álbum que foi gravado e masterizado no estúdio Carioca La Maison, no ano passado. E o álbum se chama O Mundo Livre de Menesca e Perança. O repertório, o destaque do repertório é Samba Impossível, música composta pelo Menescal e o Peranceta para esse disco. E são 4 músicas do Menescal, outras 4 do Peranceta, além da inédita parceria conjunta, né, que eu disse, Samba Impossível. E é isso, esse lançamento faz parte das comemorações dos 80 anos do Perança.
2: Ótimo, é uma cereja de bolo aí nesse... E eu fico feliz, nós ficamos felizes aqui de aderir ao Festival Gilson 80, porque é uma carreira vitoriosa e uma carreira que traz beleza e grandeza para todo mundo.
1: Quem quiser saber mais, procure aí então a música do Gilson Peranceta, ele que ainda tem trabalhos, né? Participou de vários tributos a diversos artistas, entre eles um que se destacou bastante foi Tom Jobim, anos 60, lançado pela CBS no final dos anos 80, com voz da Joyce, né, Moreno. Além de trabalhos com a própria esposa, né, Eliana Peranceta,
2: isso.
1: Não podemos deixar de dizer, né?
2: E ainda tem uma coisa que a gente não falou aqui. Ele foi gravado por Barbara Streisand.
1: E aí que tá. E aí tem a série de gravações, né, com o Dori Caymmi, que aí justamente foram parar nas vozes de grandes artistas internacionais, né?
2: E andaram passeando por aquele quintal.
1: Aquele quintal bem mais amplo, né?
2: Endolarecido. Dolorido e endolarecido.
1: Exatamente. É isso. Então, essa foi a nossa coluna alma de músico de hoje, dentro do Alto Falante, da edição radiofônica do Alto Falante aqui na Inconfidência. Mais uma vez, um barato poder, ainda mais falando da obra genial de artistas, dessa grandeza, né? Mais uma vez, muito obrigado, Túlio Mourão.
0: Valeu demais.
2: Eu fico feliz demais de trocar aqui com vocês, e ter o estímulo que vem de vocês aqui é uma coisa maravilhosa, eu não consigo explicar.
0: A recíproca é verdadeira.
1: É verdadeira.
0: Vamos agradecer então aos trabalhos técnicos de Washington Bittencourt e o help na produção de Bernardo Alves.
1: Isso, no mais é aquele, como é que é, o grito de guerra ou a frase de efeito de um super-herói: pro alto e avante.
2: Pro alto e avante.
0: É isso. Um beijo para todos e até a próxima.
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1: Prezados ouvintes, na primeira parte do programa de hoje, ouviremos um grande intérprete brasileiro, o violista Pérez Dvorak. Nascido na Hungria, fixou-se em São Paulo, desenvolvendo um importante trabalho como músico de orquestra, professor e concertista. Para ele, vários compositores brasileiros compuseram peças para a viola de orquestra, instrumento pouco cultivado como solista. Mais recentemente, entretanto, seu timbre delicado entre o violino e o violoncelo tem sido valorizado por grandes compositores nacionais. Ouviremos a seguir uma pequena valsa de Francisco Mignone para viola e piano.

A segunda peça do recital de hoje é o concerto para viola e orquestra de Radamés Niátri, um dos mais importantes e originais dos nossos compositores. Radamés nasceu em 1906 no Rio Grande do Sul. A característica mais marcante de sua carreira deve-se ao fato dele ter transitado tanto na música popular quanto na música erudita. Sua produção é muito vasta. Só os concertos para diversos instrumentos são um total de 26. O concerto para viola, que ouviremos a seguir, foi composto especialmente para o violista Pérez de Vorak.

Terminando a primeira parte do programa de hoje, dedicada ao violista Pérez Dvorak, ouviremos a suíte nordestina de Guerra Peixe, dividida em três pequenas peças: um baião de viola, uma reza de defunto e uma estilizada dança final. Todas essas pequenas peças têm um colorido bem nordestino, inspirados no folclore de Recife.

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5: Prezados ouvintes, o compositor Francisco Mione faleceu em São Paulo em 1986, com 88 anos. Compôs até em seus últimos anos. Embora seja considerado um dos autores mais importantes do nacionalismo brasileiro, a obra de Mione transcende o movimento. Sua sonata número 1 para piano, de 1941, por exemplo, já mostra um experimentalismo orientado para outras técnicas.

sonata de Mignone tem a curiosidade de ser a primeira sonata para piano da história da música brasileira. O segundo movimento, com mudanças frequentes de tempo, é uma espécie de mosaico sonoro. A sonata está sendo apresentada pelo pianista Heitor Halimon.

terceiro movimento da sonata de Mignone dá a sensação de um movimento perpétuo pela repetição de figuras melódicas curtas e marcantes. Tem a indicação moderado.

Prezados ouvintes, o poema sinfônico Amazonas foi composto por Villa-Lobos como um balé, motivado pela visita ao Brasil do balé russo em 1917. O argumento foi sugerido pelo pai do compositor, baseado em uma lenda referente a uma jovem índia consagrada ao sol pelos deuses da floresta. A música de Villa-Lobos impressiona pela riqueza rítmica e variedade instrumental, transformando-se em um grande mosaico sonoro. O compositor chegou a criar um novo instrumento, o violinofone, ligando uma corneta a um violino. Amazonas será apresentado pela Orquestra Sinfônica da Rádio de Bratislava, com a regência de Roberto Duarte.

0: Prezados ouvintes, terminando o programa de hoje, gostaríamos de agradecer as sugestões que nos têm sido enviadas. Continue nos escrevendo para inconfidencia@inconfidencia.com.br. Um abraço, obrigado e até a próxima semana.
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4: Boa noite, eu sou Emerson Rodrigues, é bom demais ter você aqui na Rádio Inconfidência de Belo Horizonte. Hoje no Sem Fronteiras, você vai ouvir, nas vozes de artistas brasileiros, músicas de Bob Dylan, Madonna, Beatles, U2 e, para começar, esse som de George Harrison na interpretação de Marisa Monte. Música.

0: Inconfidência FM 100,9. Dan Torres, I'll Be There. Calbi Peixoto, Strangers in the Night. Caetano Veloso, Diana. E Marisa Monte, Give Me Love.
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0: Agora Don't Speak, na voz de Dani Carlos, aqui na 100,9.

0: Sem Fronteiras trouxe Knocking on Heaven's Door, na voz de Evandro Mesquita. I Still Haven't Found What I'm Looking For, com Emerson Nogueira. Being Boring, com Dinho Ouro Preto. E Don't Speak, na interpretação de Dani Carlos.
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0: Eu sou Emerson Rodrigues, sigo com você aqui na Rádio Inconfidência de Belo Horizonte FM 100,9. Trazendo agora Fernanda Abreu.

0: Isa, I Put Spell on You, Georgiana Bonal, Luca, Marcela Mangabeira, Like a Virgin, Fernanda Abreu, Kung Fu Fighting.
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0: A nossa última sequência de hoje começa com Kid Abelha.
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pianoforte e violini

0: Dakota Quest, fechando Sem Fronteiras com I Wanna Hold Your Hand. Antes você ouviu Lulu Santos, You've Got to Hide Your Love Away. Mariana Leporati, Baby Can I Hold You. E Kid Abelha, Parole, Parole. A programação musical do Sem Fronteiras é assinada pelo Wilson De Luca. Os trabalhos técnicos foram de Nilda Mendes. Eu sou Emerson Rodrigues, obrigado. Ótima semana para você.
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2: Olá, segunda-feira, dia 4 de maio de 2026. Boa madrugada a você, em sintonia com a Inconfidência, no carro, em casa, descansando, trabalhando. Memória Nacional tem programação de Maria Lúcia Carneiro. Trabalhos técnicos, Washington Bittencourt, Aguinaldo Silva e José Carlos Figueiredo. Eu sou Regina Pala, te faço companhia até às 5 da manhã. Seja bem-vindo, bem-vinda. Faixa do álbum Refavela, 1977, abrindo hoje o Memória Nacional, Gilberto Gil.

0: Javan, no Memória Nacional, dele nem um dia. Também Maria Bethânia, Olhos nos Olhos, música do Chico Buarque. E abrindo hoje o programa, Gilberto Gil, dele Aqui e Agora.
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0: Memória Nacional segue relembrando Gonzaguinha.

0: Paulinho Pedra Azul, ave cantadeira do próprio Paulinho, Vanderly dele, Esperando Aviões. Você relembrou também Elis Regina, Nova Estação, de Luiz Guedes e Thomas Hott, e Gonzaguinha, Mamão com Mel, música do próprio Gonzaguinha.
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0: Chegando, Isabela Taviani.

0: logo. Fábio Júnior na Inconfidência, Apareço um Menino, de César Augusto e Pisca. Toquinho sem saída, dele Mutinho. Fábio e Tim Maia, Até Parece Que Foi Sonho, de Fábio e Paulo Sérgio Vale. E Isabela Taviani, dela Presente e Passado.
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0: Boa segunda-feira, ótima semana para você em sintonia com a Inconfidência. Destaque agora para Lulu Santos.

0: Rádio Táxi de Sérgio Mielnik Zenko com rádio ligado. Oswaldo Montenegro, taxímetro, do próprio Oswaldo. Rita Lee, Tati Bitati, de Rita e Roberto de Carvalho. E Lulu Santos, dele, Tempos Modernos.
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0: Uma hora.
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0: Memória Nacional com você até às 5 da manhã. 1994, agora em destaque, a banda Cidade Negra.

0: Você conferiu Jorge Vercillo, dele Que Nem Maré, Chico César, dele Mama África, Zélia Duncan nos lençóis desse reggae de Christian e Zélia, e a banda Cidade Negra, Pensamento, de Ras Bernardo, Bino da Gama e Lazão.
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0: Hora de ouvir Simone.

0: Ivan Lins na Inconfidência, Bonito, canção dele, Vitor Martins. João Bosco, Quando o Amor Acontece, dele, Abel Silva. Chico Buarque, De Todas as Maneiras, do próprio Chico. E Simone, Cadê Você, de João Donato e Chico Buarque.
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0: Hora do samba no Memória Nacional, Luiz Airão.

0: Benito de Paula, beleza que é você, mulher, do próprio Benito. Luiz Américo, desafio, do próprio Américo. Neguinho da Beija-Flor, Negra Ângela. E Luiz Airão, bola dividida, do próprio Luiz Airão.
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0: A nossa madrugada de segunda-feira segue com a banda J Quest.

0: Você ouviu Skank, Mil Acasos, de Samuel Rosa e Chico Amaral. Vinícius Cantuária, dele, na canção. Também Cláudio Zoli, Cada Um, A Namoradeira, de Ronaldo Barcelos. E a banda Jota Quest, O Sol, de Antônio Júlio Nastácia.
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0: 2 horas.
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0: Madrugada de segunda-feira, com você até às 5 da manhã, Memória Nacional, espaço aberto para o samba, Leci Brandão.

0: O grupo RPM, A Cruz e a Espada, de Paulo Ricardo e Luiz Schiavon. Antes Titãs, você ouviu É Preciso Saber Viver, de Roberto e Erasmo Carlos. Legião Urbana, da banda Giz e Cássia Eller. All Star, de Nando Reis.
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0: 13:14

0: 14.
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0: Marina Lima.

0: grupo Nenhum de Nós, Astronauta de Mármore, versão de Teddy Corrêa e Sadi. Pato Fu, Antes que Seja Tarde, de Fernanda Takai, John e Tarcísio Moura. Rich, Transas, Canção Dele. E Marina Lima, Acontecimentos. Canção dela e Antônio Cícero.
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0: Chegando Pepeu Gomes.

0: A banda 14 Bis, Planeta Sonho, de Flávio Venturini, Vermelho e Márcio Borges. Roupa Nova, Clarear, de Otávio Bournier e Máriozinho Rocha. Daniela Mercury, O Canto da Cidade, de Lula Gira e Daniela. E Pepeu Gomes, você ouviu Planeta Vênus, de Pepeu, Hiroka e Baby do Brasil.
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0: Ouça

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0: presença de Virgínia Rosa, Bom Dia, de Suame Júnior e Paulo Freire, de 1972, Sá Rodrigues e Guarabira, Primeira Canção da Estrada, Gal Costa, Açaí, de Djavan, Loborges, Equatorial, de Beto Guedes, Lô e Márcio Borges, Edu Lobo e Marília Medalha, Ponteio, de Edu Lobo e Capinã.
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0: 4 e 16.
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0: Agora tem Fafá de Belém, lembra dessa? Coração do Agreste.

0: Alceu Valença cantando dele Coração Bobo. Também Rui Maurite, Pelo Sinal, do próprio Maurite. Renato Teixeira, Frete, música do próprio Teixeira. E Fafá de Belém, Coração do Agreste, de Aldir Blanc e Moacir Luz.
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0: Bom dia, bom ter você conosco. Presença da banda Sagrado Coração da Terra.

0: Wagner Tiso e Viva Voz, tema da Dona Beija, de Wagner Tiso e Fernando Brant. Milton Nascimento, Sertão das Águas, de Milton e Ronaldo Bastos. Beto Guedes, Flor da Razão, de Beto, Márcio Borges e Ronaldo Bastos. E o grupo Sagrado Coração da Terra, Serras Azuis, de Marcos Viana.
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0: Destaque agora para Tavinho Moura.

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0: Amelinha cantando Romance da Lua Lua, de Flaviola, em poema de Garcia Lorca. Cleiton e Cledir, deles Maria Fumaça. O grupo Boca Livre, Caxangá, de Milton Nascimento e Fernando Brant. E Tavinho Moura, dele Murilo Antunes, O Trem Tá Feio. Finalzinho do Memória Nacional de hoje, você ouviu programação musical de Maria Lúcia Carneiro, trabalhos técnicos Aguinaldo Silva, Washington Bittencourt e José Carlos Figueiredo. A apresentação Regina Pala. Valeu pela companhia. Memória Nacional de volta meia-noite. Fique conosco, chegando Estação Caipira com Tarcísio Lopes na M880. Na FM 100,9 tem Bom Dia em Confidência com Everton Gontijo. Boa segunda-feira, ótima semana para você. Até mais.
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3: Em Belo Horizonte, 5 horas.
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3: Bom dia, ótima semana para você que está na Rádio Inconfidência, FM 100,9. Emerson Rodrigues chegando para a edição de hoje do Bom Dia em Confidência, que tem programação musical de Wilson De Luca. Na primeira hora, você vai ouvir Zé Cabaleiro, 14 Bis, Tim Maia, Cláudio Zoli, e hoje começamos com Nando Reis.

0: Sandra de Sá, Joga Fora, de Michael Sullivan e Paulo Massadas. Criolo, Ivete Sangalo, Lábios de Mel, de Cleonice Casalonga e Edson Trindade. Cláudio Zoli, Azul da Cor do Mar, do Tim Maia. E Nando Reis, O Segundo Sol, de Nando Reis.
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0: Na casa da MPB, Dalto.

0: Feito em Minas, 14 Bis, Nova Manhã, de Flávio Venturini, Tavinho Moura e Vermelho. Ouvimos também Caetano Veloso, Eclipse Oculto, do Caetano, e Dalto Pessoa, de Dalto e Cláudio Rabelo.
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0: 5:30.
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0: Bom dia para você que começa a segunda-feira aqui na 100,9, Rádio Inconfidência FM de Belo Horizonte. Agora tem Barão Vermelho.

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0: E o Bom Dia em Confidência também trouxe Camila Camila com o grupo Nenhum de Nós, música de Teddy, Carlos Stein e Sadi. Ouvimos também Legião Urbana, Quando o Sol Bater na Janela do Teu Quarto, de Dado Villa-Lobos, Marcelo Bonfá e Renato Russo. Zé Cabaleiro, Dele, Telegrama e Barão Vermelho, Enquanto Ela Não Chegar, de Guto Goff e Maurício Barros.
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0: Emerson Rodrigues com você aqui na Rádio em Confidência, FM 100,9 de Belo Horizonte, trazendo agora Cássia Eller interpretando música de Renato Russo.

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1: Kid Abelha, pintura íntima no Bondinho em Confidência, música de Paula Toller e Leone. Antes, Léo Jaime, mensagem de amor do Herbert Viana. Mosca, a seta e o alvo, de Mosca e Nilo Romero. E Cássia Eller, Eu Sei, do Renato Russo.
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1: 6 e 3.
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1: Emerson Rodrigues com você na FM 100,9, Rádio Inconfidência de Belo Horizonte. Seguimos com a programação do Wilson De Luca. Eu fico até às 7h30 no Bom Dia em Confidência. Nesta próxima hora tem Paralamas do Sucesso, Cidade Negra, Roberta Campos, Elba Ramalho, Titãs, agora Lulu Santos.

0: Titãs para dizer adeus, de Tony Belotto e Nando Reis. Djavan dele, Samurai, e Lulu Santos, Tudo Bem, do Lulu.
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2: Bom dia para você, ouvinte em Confidência. O destaque na manhã desta segunda-feira, MG-10, caminho para o centro de Belo Horizonte, com pontos de lentidão desde o Serra Verde, seguindo assim até o encontro com a Avenida Cristiano Machado, opção de desvio para o motorista, passando por vias internas do bairro, como a Avenida Salamanca e, na sequência, a Avenida Vilarinho. Quem deixa Venda Nova em direção ao Hipercentro, uma opção, vias internas do São João Batista, com rua Dr. Álvaro Camargos, na sequência, as Avenidas Guarapari e Portugal, para voltar a Pedro I, próximo a barragem da Pampulha. No sentido inverso, quem deixa BH caminho de Confins, Antônio Carlos e Pedro I, são boas rotas por agora. 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Iago Proença para a Rádio Inconfidência.
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0: Agora tem Jota Quest aqui na Brasileiríssima.

0: O Bom Dia em Confidência trouxe Roberta Campos, Casinha Branca, música de Gilson e Joran. Tiago York, Amei Te Ver, do York. E Jota Quest, Fácil, de Rogério Flauzino e Wilson Sideral. 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
2: De volta com você, ouvinte em Confidência, o destaque agora para estradas, BR-040 em direção a Belo Horizonte, com ponto de lentidão do Veneza até o São Sebastião. Ainda não há informação de ocorrências. Neste trecho, você motorista que deixa Ribeirão das Neves, uma opção, seguir pela LMG-806. Já o motorista deixando Esmeraldas a caminho de Contagem, LMG-808 é uma boa rota por agora. No sentido inverso, BR-040 em direção a Ribeirão das Neves e Esmeraldas com o trânsito fluindo bem. 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Iago Proença para a Rádio Inconfidência.
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0: Só as melhores para você começar muito bem a sua semana aqui na Inconfidência FM 100,9. Eu sou Emerson Rodrigues, agora tem Hanoi Hanoi.

0: Lobão, aqui na Brasileiríssima, essa noite não. De Lobão, Bernardo Vilhena, Ivo Meirelles e Daniele Dalmeri. Você ouviu também Cidade Negra, Onde Você Mora, de Nando Reis e Marisa Monte, e Hanoi Hanoi, Totalmente Demais, de Arnaldo Brandão, Luiz Otávio de Oliveira e Robério da Cruz.
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0: Na casa da MPB, Gal Costa.

0: Paralamas do Sucesso e Marisa Monte, O Amor Não Sabe Esperar, música de Herbert Viana. Roberto Carlos, Por Isso Corro Demais, de Roberto Carlos e Erasmo Carlos. E Gal Costa, Chuva de Prata, de Ed Wilson e Ronaldo Bastos.
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3: Falando com você, ouvinte em Confidência, o destaque é o anel rodoviário, caminho para o Rio de Janeiro, ponto de atenção para o motorista na chegada ao São Francisco. Motoristas em velocidade reduzida desde o bairro Universitário, ali na altura dos Correios. A opção de desvio para o motorista, passando pela Avenida Cristiano Machado, na sequência as avenidas Bernardo de Vasconcelos e Américo Vespúcio, para voltar ao anel rodoviário pela Avenida Carlos Luz. Ainda no caminho para o Rio, ponto de lentidão na chegada à Praça São Vicente, neste trecho, só o excesso de veículos, vale a pena você ao volante insistir. Subida do Olhos d'Água com aquele trânsito complicado para o motorista que reduz a velocidade desde o trevo do Betânia. Quem deixa BH a caminho da BR-040, saída para o Rio de Janeiro, vias internas da região Centro-Sul e MGC-356 são boas rotas por agora. 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Iago Proença para a Rádio Inconfidência.
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0: 6h54.
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0: Bom dia, fique à vontade. Você está na casa da MPB Rádio Inconfidência de Belo Horizonte FM 100,9. Eu sou Emerson Rodrigues. A seleção musical do Bom Dia Inconfidência é de Wilson De Luca. E ainda hoje você vai ouvir Luiz Melodia, Marina Lima, Cleiton e Cledir. Agora tem Milton Nascimento.

Esse foi Ed Mota, Vamos Dançar, canção dele, Bombom. Tim Maia, do Leme ao Pontal, música do Tim. Vanessa Aramata, Ainda Bem, de Vanessa e Liminha. Quem abriu hoje o programa foi Marisa Monte, Beija Eu, de Marisa e Arnaldo Antunes. São 8h15.

8h21.

0: banda Skank, Esquecimento, canção de Samuel Rosa e Nando Reis, Ivete Sangalo e Marcelo Camelo, Teus Olhos, música do Camelo, e abrindo o bloco, Caetano Veloso, Trem das Cores, música do Caetano, 8h26.
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3: De volta com você, ouvinte em Confidência. Falamos agora da BR-040, filas na reta do bairro Califórnia. Motoristas em velocidade reduzida desde o Vila Paris até o acesso a um anel rodoviário. Opção desvio para o motorista na altura do Jardim Bandeirantes. Seguir pela Avenida Teleférico e na sequência Via Expressa. No sentido inverso, reta do Califórnia com o trânsito fluindo bem. Motorista reduz a velocidade desde o trevo da Ceasa até o novo Boa Vista. Uma informação de ocorrência, só o excesso de veículos. 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Iago Proença para a Rádio Inconfidência.
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0: 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Agora a gente relembra Sai Guarabira.

0: Essa foi Zélia Duncan, Me Revelar, música da cantora Zizi Posse, Me Faça um Favor, de Sai Guarabira, Roupa Nova, Anjo, de Dalto, Cláudio Rabelo e Renato Corrêa. E abrindo o bloco, justamente Sai Guarabira, deles Chuva e Sol. São 8h42. Caso grave envolvendo cães de guarda tem fim trágico em BH, Regina.
1: É, Márcio, infelizmente, um homem de 43 anos de idade morreu após ser atacado por dois Rottweilers ao invadir uma obra no bairro Cachoeirinha, região nordeste da capital. O caso foi registrado no início do fim de semana prolongado. De acordo com o Corpo de Bombeiros, a vítima pulou o muro do imóvel e acabou surpreendida pelos animais, que eram mantidos no local como vigilância. Quando as equipes chegaram, encontraram um homem em parada cardiorrespiratória e com ferimentos graves. Os militares tentaram reanimar a vítima até a chegada do atendimento avançado, mas a morte foi confirmada no local. Ainda segundo os bombeiros, havia placas alertando sobre a presença dos cães de guarda na obra. A ocorrência foi repassada à Polícia Militar. São 8h43.

8h50. 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

0: Valeu.
1: Você ouviu Elis Regina, para Leandro McCartney, Dilo Borges, Fernando Brant, Márcio Borges, Luiz Guedes e Thomas Roth, deles a canção Ela Sabe Demais. Léo Jaime abriu o bloco A Vida Não Presta, a canção dele, 8h55.
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3: Olá, novos veículos do transporte escolar de Contagem na Grande BH começam a operar a partir desta segunda-feira. De acordo com a Prefeitura, o novo contrato, a cidade passa a contar com 78 ônibus que atendem mais de 4 mil estudantes de 26 escolas nas regiões Sede, Nacional, Ressaca e Vargem das Flores. Ainda segundo a administração municipal, o atendimento aos estudantes da região Petrolândia ainda não teve a frota de ônibus renovada, mas o transporte está garantido com a empresa que já presta o serviço atualmente, enquanto é realizado um novo processo licitatório. Tem direito ao transporte escolar em Contagem todas as crianças e estudantes que residem mais de 2 quilômetros da escola. Para ter acesso, os pais ou responsáveis devem fazer a solicitação diretamente na Secretaria da Instituição de Ensino. Comissão da Câmara dos Deputados inicia debates sobre o fim da escala de trabalho 6x1. Confira com o repórter Yuri Hudson.
4: A semana começa com um dos principais debates no Congresso Nacional, a proposta que pode acabar com a escala de trabalho 6x1 no Brasil. A comissão especial da Câmara foi instalada e já definiu os primeiros passos para analisar o tema. A ideia é acelerar a tramitação e ampliar o apoio político. Por isso, parlamentares pretendem levar o debate para fora de Brasília, com audiências públicas em São Paulo, Minas Gerais, Paraíba e Rio Grande do Sul. A estratégia busca ouvir trabalhadores, empresários e especialistas. O prazo é apertado. A expectativa é votar o texto ainda nesse mês, antes que um projeto semelhante enviado pelo governo passe a travar a pauta da casa. O relator da proposta, deputado Léo Prates, indicado pelo presidente da Câmara, Hugo Mota, defendeu que o tema seja tratado com equilíbrio e foco social.
5: Eu tive a oportunidade de, na minha quinta série primária, com muitos adolescentes, dar muito trabalho a meu pai. Quase tomei, Alencar, pau em matemática. E de um aluno que ia tomar pau em matemática, está na frente de vocês um engenheiro. Graças ao amor de um pai e à escala 5x2. Porque meu pai e minha mãe eram servidores públicos, não tinham dinheiro para pagar professor. E era meu pai todo sábado e todo domingo, durante 6 meses, que me dava a banca de matemática na minha casa, num quadro que eu tinha uma raiva danada, porque eu tinha que ficar o dia inteiro em pé. Não há preço que seja caro demais para a gente pagar enquanto poder público para um benefício social tão grande.
4: A proposta reúne dois textos principais. Um deles prevê a redução gradual da jornada de trabalho de 44 para 36 horas semanais ao longo de 10 anos. O outro propõe uma mudança mais profunda, com jornada distribuída em apenas 4 dias por semana. Defensores afirmam que a medida pode melhorar a qualidade de vida e fortalecer a convivência familiar. Por outro lado, setores do comércio e da indústria apontam possíveis impactos econômicos e aumento de custo para as empresas. Agência Rádio Web de Brasília, Yuri Hudson.
3: O governo federal lança hoje o novo Desenrola Brasil, programa que busca reduzir o nível de endividamento da população. Entre os principais eixos está a renegociação de dívidas com bancos e operadoras e cartões de crédito. Também será possível resolver débitos do FIES e usar até 20% do saldo do FGTS para a amortização dos valores devidos. Durante pronunciamento pelo Dia do Trabalhador, na última quinta-feira, o presidente Lula adiantou que os juros serão de, no máximo, 1,99% ao mês, com descontos de 30% a 90% do valor principal da dívida. O programa deve contemplar quem recebe até 5 salários mínimos, ou seja, cerca de R$ 8.000 por mês. Repórter em Confidência, redação Renato Silveira, apresentação Tarcísio Lopes.
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0: De volta com você, ouvinte em Confidência. O destaque é o anel rodoviário, caminho para o Rio de Janeiro com pontos lentos. Amanhã desta segunda-feira, o motorista em velocidade reduzida, desde o Universitário até o São Francisco. Opção desvio passando pela Avenida Cristiano Machado, na sequência as Avenidas Bernardo de Vasconcelos e Américo Vespúcio, para voltar ao anel rodoviário pela Avenida Carlos Luz. Ainda no caminho para o Rio, lentidão do Engenho Nogueira até a Praça São Vicente, neste trecho marginal é opção para o motorista ganhar tempo. No sentido inverso, anel rodoviário com o trânsito movimentado na chegada ao Madre Gertrudes, ao excesso de veículos, no momento não é necessário desvio um pouco mais à frente. Na chegada à Praça São Vicente, motorista em velocidade reduzida desde o trevo com a BR-040, marginal. 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Iago Proença para a Rádio Inconfidência.
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1: 9 horas.
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1: Agora são 9:01, você está na Brasileiríssima 100,9 FM. Agora o destaque do programa é Ivan Lins.

0: A banda Heróis da Resistência, dublê de corpo de Leone e Luiz Lima. Gilberto Gil, Vamos Fugir, canção do Gil. Djavan, Te Devoro, música do Djavan. E quem abriu o bloco foi Ivan Lins, Guarde nos Olhos, parceria dele com Vitor Martins. 9:18.
1: Previsão do tempo. Segundo o IMET, Instituto Nacional de Meteorologia, o tempo segue firme em Minas. Previsão de céu claro a parcialmente nublado em todo o estado. Possibilidade de chuva isolada nas regiões do Rio Doce e Mucuri. As temperaturas chegam aos 34 graus nas regiões mais quentes, com índices de umidade do ar perto dos 30% na maioria das regiões. Em Belo Horizonte, céu claro a parcialmente nublado com chuva. Máxima prevista de 30 graus. Neste momento, 20 graus. Dia típico do outono, com manhãs amenas e tardes mais quentes. São 9:19. Bom dia.
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4: As manifestações artísticas e culturais fazem parte da identidade de um povo. No entanto, o que é produzido nem sempre é acessível a todos. Um exemplo disso é que muitas pessoas nunca foram ao museu. Um dos motivos é a falta de informação, já que muitos desconhecem que vários museus têm entrada gratuita ou até que eles existem. Outro fator é o sentimento de que não são bem-vindas nesses espaços. Assim, é necessário cobrar que nossos representantes realizem ações para tornar os museus mais acessíveis e inclusivos, oferecendo estímulos e acesso à informação. E aí, vamos juntos?
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0: Agora são 9:21, uma ótima segunda-feira para você. Conosco, Guilherme Arantes.

0: Você ouviu Lô Borges, Clube da Esquina, número 2, de Milton Nascimento, Lô e Márcio Borges. Os Paralamas do Sucesso, Lanterna dos Afogados, de Herbert Viana. Guilherme Arantes, Meu Mundo e Nada Mais, música do Guilherme. São 9h31. 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
1: Destaque agora por rodovias, BR-040 em Nova Lima, tem informação de ocorrência envolvendo motocicleta, deixando o trânsito lento para o motorista a caminho da capital. Estudo reflexo de ocorrência que bloqueia uma das faixas. Motorista reduz a velocidade desde a entrada de São Sebastião das Águas Claras, mais conhecida como Macacos. O trecho não conta com desvios, muita paciência e atenção para você ao volante. No sentido inverso, BR-040 com ponto de lentidão na chegada ao trevo do Pilar. Isso reflexo do excesso de veículos no sentido contrário em direção ao Belvedere. 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Iago Proença para a Rádio Inconfidência.
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0: Nove e trinta e três, agora você ouve Fagner.

0: Esse foi Jorge Vercillo, Que Nem Maré, música dele. Lulu Santos, Um Certo Alguém, de Lulu e Ronaldo Bastos. Beto Guedes, Amor de Índio, de Beto e também do Ronaldo Bastos. E abrindo o bloco, Fagner, Canteiros, música do Fagner sobre poema da Cecília Meirelles. 9h48. Há menos de um mês para o fim do prazo, a maioria dos contribuintes ainda não acertou as contas com o Leão. Regina.
1: É, Márcio, dados da Receita Federal mostram que até a tarde do último sábado foram entregues pouco mais de 18 milhões de declarações do Imposto de Renda 2026, o que representa 41,8% do total esperado. A expectativa do fisco é receber 44 milhões de declarações neste ano. Tradicionalmente, o volume de envios cresce nas últimas semanas. Do total já entregue, cerca de 70% tem direito à restituição, enquanto quase 17% devem pagar imposto. Outros 12,8% não têm valores a pagar nem a receber. A maioria dos contribuintes utilizou o programa de computador para preencher a declaração, mas também há quem opte pelo envio online ou pelo aplicativo. A declaração pré-preenchida já foi usada por 60% dos contribuintes, facilitando o processo. O prazo de declaração começou no dia 23 de março e termina no próximo dia 29. Quem perder a data está sujeito à multa mínima de R$ 165,74, podendo chegar a 1% do imposto devido. 9h49, bom ter você conosco, ótimo dia!

0: Raul Seixas, Tente Outra Vez, música dele, Secos e Molhados, Sangue Latino, de João Ricardo, Paulo Mendonça, Adriana Calcanhoto, Mentiras, música da cantora, 9h57.
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3: Bom dia. Nesse final de semana tivemos a disputa da 14ª rodada do Campeonato Brasileiro Série A. No sábado, foram 5 jogos. No Rio de Janeiro, o Botafogo foi derrotado pelo Remo por 2-1. Em São Paulo, Palmeiras e Santos empataram por 1-1. Em Salvador, o Vitória goleou Coritiba por 4-1. Em Curitiba, o Atlético Paranaense ficou no empate de 0-0 com o Grêmio. Já aqui em Belo Horizonte, no Mineirão, o Cruzeiro foi superado pelo Galo por 3-1. Logo aos 12 minutos de jogo, a Laminda abriu o placar para o Galo. Aos 32, Maicon, de pênalti, ampliou. Aos 27 da segunda etapa, Cacierra fez o terceiro. E aos 41, também de pênalti, Caio Jorge diminuiu para o Cruzeiro. Ontem, 5 jogos fecharam a rodada. No Rio de Janeiro, Flamengo e Vasco empataram por 2-2. Em São Paulo, São Paulo e Bahia também ficaram no empate de 2-2. Em Chapecó, a Chapecoense foi derrotada pelo Bragantino por 2-1. Em Porto Alegre, o Internacional venceu o Fluminense por 2-0. E em Mirassol, para encerrar a rodada, o Mirassol derrotou o Corinthians por 2-1. Com o encerramento da rodada, os times mineiros ficam nas seguintes posições na tabela. O Galo é o 11º colocado com 17 pontos, já o Cruzeiro é o 15º com 16. Reportagem Rodrigo Arruda.
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0: 9h59.
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0: São 10 horas, agora tem a banda Kid Abelha.

Essa foi Tulipa Ruiz, Às Vezes, parceria da Tulipa com Luiz Chagas. A banda Nenhum de Nós, um dos seus grandes sucessos, lá dos anos 80, Camila Camila, música do grupo. Engenheiros do Havaí, Somos Quem Podemos Ser, de Humberto Gessinger, Kid Abelha, Como Eu Quero, de Leone e Paula Toller. 10:16.

10h22.

0: Você ouviu Duofônico, Amor Amor, canção Dudu, também Vinícius Cantuária, Só Você, música do Vinícius. Gal Costa, Saí, música do Djavan. 10h26. Chuva causa mortos e desabrigados em Pernambuco, Regina.
1: É, Márcio, confirmadas pelo menos 6 mortes em Pernambuco em consequência das chuvas que atingiram o estado na última sexta-feira. Na tarde de sábado, o Corpo de Bombeiros localizou o corpo de um homem de 34 anos em São Lourenço da Mata, região metropolitana do Recife. O balanço mais recente aponta cerca de 2.600 pessoas desabrigadas ou desalojadas no estado. O governo de Pernambuco decretou nesse domingo, situação de emergência em 27 municípios. A medida deve agilizar as ações de resposta, obras emergenciais e a liberação de recursos para a reconstrução das áreas atingidas. Ao todo, 29 abrigos já foram ativados para acolher as famílias atingidas. São 10h27, bom dia.
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0: O projeto Sons do Balaio celebra 10 anos. A iniciativa, que reúne diferentes influências, estilos e narrativas, traz o show do cantor Renegado.
1: Salve, salve, ouvintes da nossa querida, amada Inconfidência. Aqui quem fala é Renegado e é sempre um prazer e uma honra estar presente com vocês, ainda mais portando notícias maravilhosas. O nosso amado e querido Balaio está começando as suas comemorações de 10 anos e, para abrir essas comemorações, lançando um super projeto, Sons do Balaio. É isso mesmo, vamos estar no próximo dia 8 lá no Alpendre e você não pode ficar de fora dessa festa maravilhosa. Eu vou estar lá com o Samba da Vera, fazendo essa roda, agitando, com vários convidados mais que especiais. E se você não for, só você não vai. Então vem, traga seu melhor sorriso, muito swing no pé e bora pro Balaio você também.
0: Valeu, Renegado. O show é na sexta-feira, dia 8 de maio, a partir das 6 da tarde. O Alpendre fica na Rua Mármore, número 70, em Santa Teresa. Os ingressos já estão à venda pela plataforma Simpla. Para mais informações, acesse o Instagram Balaio Canal. Eu sou o Pedro Henrique Vieira e essa foi mais uma edição do Plug. Nos trabalhos técnicos, Washington Bittencourt.
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3: Agora são 10h30. Em 1983, a banda 14 Bis lançava o disco A Idade da Luz. Deste trabalho, a gente confere Todo Azul do Mar.

0: Essa foi Nina Becker, Só Love, Canção de Bochecha, Maria Bethânia, Fera Ferida, de Roberto Erasmo Carlos, Cássia Eller, All Star, de Nando Reis e a banda 14 Bis, Todo Azul do Mar, de Ronaldo Bassos e Flávio Venturini. 10h44.
1: Hora de saber o que é destaque na edição de hoje do Jornal Minas, primeira edição, que vai ao ar sempre de segunda a sexta-feira, ao meio-dia, pela Rede Minas. Bom dia, Lorena Mendonça.
2: Ei, Regina, bom dia para os nossos ouvintes. Vamos aí, mais um mês começando, né, Regina? Hoje, primeiro dia útil de maio, e a gente vai falar exatamente da campanha Maio Amarelo de 2026. A atuação da polícia está sendo integrada para reduzir os acidentes em todo o estado. Então, a gente sabe que esse mês é importante para conscientização aí em relação aos acidentes no trânsito. A gente vai falar também, Regina, de golpe, aquele golpe do falso advogado. Pois é, a polícia está ampliando a investigação de golpes com dados de processos judiciais. As pessoas que têm processos têm que ficar atentas, Regina, porque é um golpe que parece ser verdade. É inacreditável, eu vou falar, Regina, porque eu já caí nesse golpe. Vou fazer aqui, contar uma história pessoal, porque é uma coisa que você acredita ser verdade, eles usam os dados e você realmente acha que vai receber aquele valor. Infelizmente, acaba caindo nesse golpe, então a polícia aí reforçando as investigações para esse tipo de golpe. E tem recado para os eleitores que tem até a próxima quarta-feira, dia 6, para acertar a situação com a Justiça Eleitoral, para poder votar tudo certinho aí nas eleições deste ano. E a gente vai falar de esporte com a derrota do América, mais uma vez aí o América perdendo e se mantém então na lanterna da Série B. Vamos também repercutir o clássico, né, que foi no sábado, deu Galo, o Atlético se impôs contra o Cruzeiro no Mineirão, subiu na tabela, o Pedro Rocha vai comentar esse jogão pra gente. Vamos falar também de previsão do tempo para maio. Hoje, Belo Horizonte registrou aí a menor sensação térmica do ano, com impressionantes, Regina, menos 1,2 grau às 6 da manhã, a Defesa Civil fazendo então esse alerta. Então é isso, Regina, tudo isso e muito mais. Eu espero todos vocês meio-dia na tela da Rede Minas. Até lá.
1: Combinado. Obrigada, Lorena. Ótimo dia. São 10h47.

0: 10h49.
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0: Esse foi Lenine com Paciência, música do Lenine com Dudu Falcão e a banda Ira Flores em Você, de Garascandurra. Final do Música Notícia de hoje, de volta amanhã no Regina.
1: Isso, Márcio, até lá, bom dia. Excelente semana a você, ouvinte 100,9, obrigada pela companhia. Até mais.
0: Você ouviu programação musical do Wilson Deluca e trabalhos técnicos de Reginaldo Silva. Na sequência tem Flávia Moreira com o melhor da MPB. Bom final de manhã de segunda-feira, uma ótima tarde. Continue aqui na 100,9 FM, comunicação pública de qualidade. Até breve.
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4: Olá, o governo de Minas lançou a campanha Presente com Presença, sorteio especial da nota fiscal mineira para o Dia das Mães. O prêmio principal é de R$200 mil para um único consumidor, além de três prêmios de R$25 mil para entidades sociais. Para concorrer, o cidadão deve pedir o CPF na nota em compras realizadas no período entre 29 de abril e 13 de maio. Para participar, basta baixar o aplicativo do programa e realizar o cadastro. Os bilhetes são gerados automaticamente a cada compra identificada. Desde sua criação, a nota fiscal mineira já distribuiu R$15 milhões em prêmios para consumidores de 852 municípios. O sorteio da edição especial do Dia das Mães acontece no dia 25 de maio. Pernambuco decreta situação de emergência após temporais. Seis pessoas morreram, incluindo três crianças. Confira com a repórter Sara Quines.
5: O governo de Pernambuco decretou situação de emergência em 27 cidades atingidas pelas fortes chuvas. Seis pessoas morreram em decorrência dos temporais no estado. Entre elas estão um bebê de 6 meses, um de 1 ano e uma criança de 7 anos. As tempestades afetaram mais de 9 mil pessoas no estado. 7.700 estão desalojadas e 1.600 desabrigadas. Os municípios de Recife, Olinda, Goiânia e Jaboatão dos Guararapes estão entre os mais prejudicados. Foram ativados 29 abrigos para acolher a população e a Defesa Civil e o Corpo de Bombeiros realizaram mais de 800 ações de resgate. Equipes da Defesa Civil Nacional auxiliam nos trabalhos. A situação de emergência decretada pela governadora de Pernambuco, Raquel Lira, válida por 180 dias, permite maior agilidade em ações emergenciais para ajudar as famílias atingidas, além de possibilitar pedido de apoio e recursos do governo federal. Os temporais também afetaram o estado da Paraíba, que registrou 2 mortes, cerca de 600 pessoas estão desalojadas e 700 desabrigadas. O governador do estado, Lucas Ribeiro, decretou o estado de calamidade pública na Paraíba. A Defesa Civil Nacional auxilia na reconstrução das áreas atingidas. O alerta para alagamentos e deslizamentos no litoral dos 2 estados permanece ativo, principalmente em áreas de risco. Atenção maior na região metropolitana do Recife, Zona da Mata Pernambucana, regiões da Mata Paraibana, Agreste e Borborema. Da Rádio Nacional em São Paulo, Sara Quines.
4: Mercado financeiro. A Bolsa de Valores brasileira B3 iniciou os negócios do dia em queda de 0,15% no Ibovespa, aos 187.038 pontos. No câmbio, o dólar comercial abriu em alta de 0,26%. Cotado a R$ 4,96. O euro é negociado em torno de R$ 5,85. Os preços do petróleo sobem com a escalada das tensões no Estreito de Hormuz, após relatos de ataque a um navio dos Estados Unidos na região. O barril do tipo Brent subia 3,47% na abertura, cotado perto dos 112 dólares. No cenário local, o boletim Focus mostra nova alta na previsão de analistas do mercado para a inflação deste ano, de 4,86% para 4,89%. Repórter em Confidência, redação Renato Silveira, apresentação Tarcísio Lopes.
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6: De volta com você, ouvinte em Confidência. O destaque é a Avenida Cristiano Machado, em direção à Lagoa Santa e Confins. Ponto de atenção para você ao volante, desde o Xodó Marise até o Juliana. É reflexo de obras para construção de trincheira e um pouco antes. O motorista enfrenta pontos lentos, na altura do bairro Guarani, próximo à Avenida Saramenha. Opção para quem deixa a capital em direção a Confins e Lagoa Santa, Antônio Carlos e Pedro I. São boas rotas. No sentido inverso, MG10 com um trânsito mais movimentado, próximo ao entroncamento com a Avenida Cristiano Machado, ali na altura do Hospital Risoleta Neves. Só o excesso de veículos no momento vale a pena o motorista insistir. Uma opção, Avenida Pedro I, com um trânsito fluindo bem. O ponto de atenção para o motorista é na Avenida Antônio Carlos, ali na altura da UFMG. Ocorrência ainda sem detalhes, deixa o trânsito lento para o motorista. É amanhã, o 5/5 do Mercado Livre. 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
7: Olá, bom dia! Uma ótima segunda-feira para você. Agora são 11 horas em ponto desta segunda-feira, dia 4 de maio de 2026. Boa semana, né? Bom mês de maio, quinto mês aí, daqui a pouco já tá metade do ano. Que seja um mês de muita música boa, de boas notícias. Começa agora o programa O Melhor da MPB comigo, Flávia Moreira, produção de Simone Pio, programação musical do Wilson De Luca. E vamos logo com música. Abrindo muito bem nosso programa, Cazuza, Exagerado.

Não me iluda, Cinema 2, música do Fábio Fonseca, antes Zélia Duncan, Tudo Sobre Você, do John Olho e Zélia Duncan, ouvimos também Marisa Monte, O Que Me Importa, do José de Ribamar e Curi Relui, e abrimos com Cazuza, Exagerado, do Cazuza, Leone e José Neves. Agora são 11 horas e 15 minutinhos, seguimos com mais música, vem aí Legião Urbana, do Renato Russo e companhia, vamos conferir a música Vamos Fazer um Filme, que é de 1993, do álbum O Descobrimento do Brasil.

0: Skank, Te Ver, do Samuel Rosa e Chico Amaral. Antes Lobão, Essa Noite Não, do Lobão, Bernardo Vilhena, Ivo Meirelles e Daniele Delmarie. E abrimos esse bloco com Legião Urbana. Vamos fazer um filme do Renato Russo. Agora são 11 horas e 26 minutinhos. Boa segunda-feira para você, dia 4 de maio. A gente vai para um rápido intervalo com notícias do trânsito e já já voltamos com o melhor da MPB.
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2: Olá, ouvinte Confidência, bom dia para você, ótima semana, né? O rodoviário no caminho para Vitória tá com fila, reflexo de ocorrência perto do viaduto da Avenida Amazonas. Você que segue pelo anel descendo tem como opção pegar o desvio no Trevo do Betânia pela Rua Úrsula Paulino. Em direção ao Rio de Janeiro, excesso de veículos na Praça São Vicente não compensa o desvio. 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Josiele Lemos para a Rádio Inconfidência.
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0: Bom dia, 11 horas e 28 minutinhos para você sintonizado na Rádio Inconfidência, nossa brasileiríssima. Bora com mais música? Vamos ouvir agora a Thier, música dela, do Adriano Sintra, André Ung e Rita Weiner, A Noite, do álbum Esmeraldas, de 2014.

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Capital Inicial, Fátima, do Renato Russo. Antes, Zizi Posse, O Amor Vem Pra Cada Um, do George Harrison, versão aí do Beto Fael. E Zé Ramalho também, SOS, do Raul Seixas. E abrimos esse bloco com a Thier, à noite, uma versão dela, Adriano Sintra, André Ung e Rita Weiner. Agora são 11 horas e 43 minutinhos. Seguimos com mais música aqui no programa O Melhor da MPB. Agora é o último bloco. Daqui a pouquinho tem o Revista da Tarde, a partir do meio-dia. E esse último bloco, vamos abrir com Rádio Táxi, a música da Rita Lee e Roberto de Carvalho, Coisas de Casal, lançamento de 1982 do álbum Rádio Táxi.

0: 11h51, ótima semana pra você.
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0: Tremendão, Erasmo Carlos, mesmo que seja eu, música dele, Roberto Carlos. Tim Maia, Gostava Tanto de Você, do Edson Trindade. E abrimos esse último bloco com Rádio Táxi, Coisas de Casal, música da Rita Lee e Roberto de Carvalho. Encerrando assim o programa O Melhor da MPB desta segunda-feira, dia 4 de maio. Muito obrigada pela sua companhia e sintonia. Eu sou Flávia Moreira, a produção foi da Simone Pio, programação musical do Wilson De Luca. E nos trabalhos técnicos, Reginaldo Silva. Continue aqui sintonizado na Rádio Inconfidência. Eu sigo aqui na sua companhia para a gente conferir o programa Revista da Tarde. Agora um rápido intervalo com o Boletim Confidência, com as notícias e notícias do trânsito também. Até daqui a pouquinho, ao meio-dia.
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1: Olá, o Hospital Municipal de Contagem na Grande BH alerta que seus estoques de sangue estão em estado crítico. Os tipos O negativo e O positivo exigem atenção especial devido à alta demanda. Diante da queda significativa nas doações nas últimas semanas, a instituição convoca a população a comparecer ao Hemocentro de Betim, responsável pelo fornecimento diário de bolsas de sangue ao Hospital Municipal de Contagem. As doações também podem ser feitas nas unidades de coleta da Fundação Hemominas em Belo Horizonte, sempre mediante agendamento prévio pelo site hemominas.mg.gov.br ou pelo aplicativo MG App. No momento da doação, é essencial informar que o sangue é destinado ao Hospital Municipal de Contagem. Últimos dias do prazo de inscrições para o mutirão de reconhecimento de paternidade em Belo Horizonte. Confira com o repórter Leonardo Patrus.
2: Vem aí a nona edição do mutirão de reconhecimento de paternidade itinerante da comarca de Belo Horizonte. Os interessados em participar podem se inscrever até o dia 5 de maio. A iniciativa, promovida pelo CRP, Centro de Reconhecimento de Paternidade do Tribunal de Justiça de Minas Gerais, é gratuita e destinada a pessoas que não têm o nome do pai ou da mãe na certidão de nascimento ou que desejam, por meio do reconhecimento socioafetivo, formalizar o vínculo. Para participar, é preciso preencher o formulário eletrônico com os dados da pessoa a ser reconhecida, com o nome completo da mãe e do suposto pai, além da indicação do tipo de reconhecimento pretendido, biológico, socioafetivo ou mediante teste de DNA. Durante o mutirão, serão ofertados ainda serviços como exame de DNA e reconhecimento biológico. A nona edição será realizada no dia 8 de maio, no Centro de Referência de Assistência Social, no bairro Alto Vera Cruz, na rua Padre Júlio Maria, número 1550, região leste da capital mineira. Os detalhes e a documentação necessária estão disponíveis no portal tjmg.jus.br. Do Tribunal de Justiça de Minas Gerais, repórter Leonardo Patrus.
1: A Polícia Civil prendeu preventivamente em Capelinha, no Vale do Jequitinhonha, uma mulher de 22 anos, investigada por exploração sexual de adolescentes. A operação, conduzida pela Delegacia Especializada de Atendimento à Mulher, revelou que a suspeita aliciava menores com drogas e álcool, incentivando a prática de atos sexuais e a evasão escolar. Durante o cumprimento do mandado, os policiais encontraram as vítimas em ambiente insalubre e de alto risco psicológico. A ação faz parte da campanha Maio Laranja, que intensifica o combate à violência sexual contra crianças e adolescentes em todo o país. A mulher investigada foi encaminhada ao sistema prisional e vai responder por crimes previstos no Estatuto da Criança e do Adolescente. Repórter em Confidência, redação Renato Silveira, apresentação Tarcísio Lopes.
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5: 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Na reta do Califórnia, acesso para o anel rodoviário, tem interdição parcial, reflexo de ocorrência, fila de 2 quilômetros, afetando o trânsito em Contagem, lá no Jardim Bandeirantes. Para quem está deixando a Ceasa nesse momento, o trajeto pela Helena de Vasconcelos Costa e Via Expressa Solução. Caminho inverso no sentido Sete Lagoas, a reta do Califórnia flui bem. 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Josiele Lemos para a Rádio Rio Confidência.
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7: Olá, uma ótima tarde para você. Boa segunda, bom mês de maio. Nessa segunda-feira, dia 4 de maio, né? Está no ar pela Rede Inconfidência de Rádio, o Revista da Tarde, o seu programa de variedades. Seja muito bem-vinda, muito bem-vindo. Você que nos ouve pela AM880, o gigante do ar, e também pela FM 100,9, a Brasileiríssima. Conto com você ligadinho comigo até as 2 da tarde. Eu sou Flávia Moreira, durante as férias aí da Débora Rajão. Beijo, Débora. Aproveite suas férias, bom descanso, desconecte, relaxe. As férias fazem tão bem, né? Agradeço aí a sua audiência e peço licença para entrar na sua casa através das ondas do rádio. No programa de hoje, temos entrevista no quadro Saúde em Dia, temos a coluna também Ponto de Partida e muita música boa para você. Os trabalhos técnicos do PC Paulo César Furtado, programação musical Wilson De Luca, produção executiva do Vladimir Penido. E a gente abre muito bem o nosso programa Revista da Tarde com o mestre Gilberto Gil, que vai fazer 2 shows esse ano em BH. Ele queria dar uma descansada, mas a turma insiste e a gente adora, né? Vai ter um show dele em agosto e em novembro. Daqui a pouquinho os 2 detalhes. Vamos ouvir aí o mestre Gilberto Gil.

Marcos Valle, Estrelar, música dele. Bora seguir os conselhos dessa música, hein, gente? Tem que correr, tem que suar, tem que malhar, cuidar da saúde aí, cuidar de você. Nico Rezende, Transas, do Nico Rezende, do Paulinho Lima. Ouvimos também Paralamas do Sucesso, Lanterna dos Afogados, do Herbert Viana. E abrimos esse bloco com o mestre Gilberto Gil, Extra, do Gilberto Gil. Agora são 12:21. Eu sempre gosto de dar umas dicas culturais entre um bloco e outro, como eu faço no programa Esquinas de Minas. Não sei se você acompanha, se você escuta aí o programa Esquinas de Minas, que é todo sábado e domingo, de 18 às 19 horas. A gente ouve muita música mineira nesse programa que eu apresento. E eu queria comentar aí do Gilberto Gil, porque ele tá com dois shows marcados aqui pra BH. O primeiro vai ser dentro do Festival Sensacional, no dia 9 de agosto, lá no Parque Ecológico da Pampulha. Gilberto Gil e Baiana System. Olha que delícia. Geralmente o Festival Sensacional, ele fazia uma abertura na sexta e a programação principal aí no sábado. Esse ano eles mudaram. Vai ser no sábado, diversas atrações, dia 8 do 8, Marina Sena, Djonga e FBC, Pablo Vittar, Gabi Amarantos, tem Gilsons, vai ter Mundo Livre também, muita atração bacana. E no domingo, no dia 9 de agosto, tem Gilberto Gil e Baiana System. Então fica a dica aí, os ingressos estão disponíveis no Simpla. Tem opções de dias separados ou no combo também. E olha só o outro show que o mestre Gilberto Gil vai fazer aqui em BH. Na verdade, é uma participação, porque ele vai ser o convidado especial da turnê O Maior Encontro do Samba, que vai reunir Alcione, Jorge Aragão e Zeca Pagodinho aqui em BH. Esse show histórico vai acontecer no estádio do Mineirão, no dia 28 de novembro. Mas os ingressos já estão à venda. Agora é assim, né, gente? Com muita antecedência, a turma já lança, já abre os ingressos já estão à venda pela plataforma Eventim. Então vai ter esses três aí incríveis e convidaram o Gilberto Gil para dar essa canja. Olha que delícia esse encontro aí, então, dia 28 de novembro. Que bom que essa turnê vai chegar em BH. Então, dose dupla do Gilberto Gil em BH em agosto e novembro. Agora são 12:23. Bora com mais música? Titãs.

0: Feito em Minas, Flávio Venturini, Princesa, música dele e Ronaldo Bastos. Antes, Zeca Baleiro, Quase Nada, dele e Alice Ruiz. E abrimos esse bloco com Titãs, Insensível, do Sérgio Brito. Agora, 12:34, um rápido intervalo e já voltamos aqui com Revista da Tarde.
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2: Boa tarde, ouvinte em Confidência. No setor centro-sul de Belo Horizonte, lentidão na Avenida Nossa Senhora do Carmo, em direção a Savassi. Desde as curvas do Belvedere, trânsito congestionado, até a Uruguai, passagem pelo Sion. Você evita esse trecho com acúmulo de veículos e também reflexo de ocorrência, descendo para o centro pela Avenida Raja Gabalha. Subindo para o Belvedere Santa Lúcia, sua escolha é livre, tanto Raja quanto Nossa Senhora do Carmo, em uma tarde de trânsito tranquilo. 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Davidson Ferreira para a Rádio Inconfidência.
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0: Até as 14h, coladinhos aqui, no daqui a pouquinho tem o bazar, é o Revista da Tarde. Ainda temos Saúde em Dia hoje, vamos entrevistar aí, falar sobre a cefaleia em Salvas, um tipo aí de doença que atinge mais de 300 mil brasileiros e que está entre as dores mais intensas da medicina. Daqui a pouquinho a gente conversa aí com o doutor. E tem também a coluna Ponto de Partida e muita música boa. Vamos seguindo aqui com Baby do Brasil.

Djavan, Miragem, música do Djavan, antes Leone com a participação do Herbert Viana, Por Que Não Eu, música dos dois com a Paula Toller, e abrimos com Baby do Brasil, Sem Pecado e Sem Juízo, da Baby do Brasil e Pepeu Gomes. E eu tinha que comentar aí só rapidinho do show do Djavan, né, gente? Ouvimos aí o Djavan, ele tá com a turnê comemorativa de Djavanear 50 anos, só sucesso, que chega, só sucessos, que chega a BH no dia 18 de julho, e os ingressos estão à venda no Ticketmaster, deixa eu ver aqui o site, ticketmaster.com.br. Fica atento aos golpes aí também, viu, gente? Sempre procure aí a venda oficial, o Instagram do artista, da turnê, pra você não passar por golpe, viu? Ainda há ingressos à venda aí pra esse show do Djavan, 50 anos, só sucessos, vai ser lá na Arena MRV Djavan em BH. Bora com mais música? Chegando Chico Buarque, meio-dia e 49 minutinhos.

0: Rita Lee, Mutante, da Rita Lee e Roberto de Carvalho, antes Chico Buarque, Bye Bye Brasil, do Chico Buarque e Roberto Menescal. Agora, 12h57, um rápido intervalo com notícias do trânsito e do esporte.
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2: Boa tarde. Nesse final de semana tivemos 9 jogos da 7ª rodada do Campeonato Brasileiro Série B. No sábado, foram 3 jogos. Em Ribeirão Preto, Botafogo e Náutico empataram por 1-1. Em Cuiabá, Cuiabá e Criciúma também ficaram no empate de 1-1. Já em Fortaleza, o Fortaleza goleou o Goiás por 4-1. Ontem, foram 6 jogos. Em Ponta Grossa, o Operário derrotou Londrina por 3-0. Em São Bernardo do Campo, São Bernardo também venceu a Ponte Preta por 3-0. Em Recife, o Sport venceu o Ceará por 2-0. Em Goiânia, Atlético Goianiense e Juventude ficaram no empate de 0-0. Em Florianópolis, Avaí e Novo Horizontino empataram por 3-3. Já aqui em Belo Horizonte, na Arena Independência, o América foi derrotado pelo CRB por 2-1. Hoje, para encerrar a rodada, às 7 horas da noite em Goiânia, no Oba, se enfrentam Vila Nova e Atlético. Reportagem Rodrigo Arruda.
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3: Informações agora da região nordeste de Belo Horizonte. Está interditada a rua Ilacir Pereira Lima, no bairro Silveira, perto do encontro com a rua Everardo Vieira, local da queda de um avião de pequeno porte. Esse avião de pequeno porte perdeu altitude e atingiu um prédio de 4 andares, de acordo com informações dos bombeiros que estão empenhados no local com 4 equipes. A região tem várias interdições para atuação do resgate. Fique atento, motorista. Busque vias paralelas e siga a orientação dos agentes de trânsito. 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Davidson Ferreira para a Rádio Inconfidência.
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0: 1 hora em ponto, uma ótima tarde para você nessa segundona, dia 4 de maio. Entramos aí na segunda hora do nosso programa. Vamos juntos até as 2 da tarde. Em seguida, tem o Bazar Maravilha com o querido Tuti Maravilha. Antes, nessa segunda hora aí, a gente vai ter entrevista sobre saúde, do quadro Saúde em Dia, sobre a cefaleia em Salvas. Ainda tem daqui a pouquinho a coluna Ponto de Partida, porque agora quem chega musicalmente é Ney Matogrosso.

0: Tribalistas, Carnavalha, música desse trio tão talentoso, Arnaldo Antunes, Carlinhos Brown e Marisa Monte. Antes, Ney Mato Grosso, Balada do Louco, do Arnaldo Batista, Sérgio Dias e Rita Lee. Agora, 1h08, hora da nossa coluna Ponto de Partida.
1: 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Bem-vindos, ouvintes da Inconfidência. Vamos falar da força do empreendedorismo feminino e como a capacidade e vigor da mulher impactam na construção de novos negócios. Em diferentes setores da economia, mulheres vêm assumindo posições cada vez mais estratégicas, ampliando sua presença no alto escalão corporativo. Um levantamento da Bain & Company mostra que a presença de mulheres no cargo de direção das maiores empresas brasileiras dobrou nos últimos anos, passando de 3 para 6%. As empreendedoras no Brasil estão se destacando com um número crescente de mulheres liderando negócios. A autoridade feminina conta com mais de 10 milhões de mulheres empreendedoras no país, representando cerca de 34%.

0: espaço de network diferenciado e selecionado para novos contatos e negócios. São líderes transformando desafios em oportunidades. Tudo pensado para receber o visitante com um ambiente que favoreça parcerias e troca de ideias de forma descontraída, receptiva e colaborativa. O Café das Loucas terá lançamento de livro, palestras sobre fisioterapia dermatofuncional e ginástica facial corporal, boa música com banda e apresentação de saxofonista e muita descontração. O evento, com entrada franca, terá sorteios especiais e doação voluntária de fraldas infantis. Aí vai o evento e o local. 68 La Pizzaria, Rua Felipe dos Santos, 68, bairro de Lourdes. Eu sou a jornalista Rosália Edário. Envio o abraço da coluna para Carla Bastos, coordenadora do Café das Loucas, que, aliás, é um nome para lá de criativo. Sigam o Instagram, Rosália Edário, e até a próxima.
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2: Agora, 1:11, hora da nossa entrevista sobre saúde.
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2: E eu vou conversar com o Dr. Drusus Pérez Marques, que é neurologista. Boa tarde, doutor.
3: Boa tarde, Flávio. Um prazer estar falando com você, estar falando com todo mundo aí na rádio, para os ouvintes.
2: A alegria é nossa. Vamos falar de um assunto sério. Vamos falar de um tipo de dor de cabeça, né? Que eu achei curioso, que eu não conhecia, né? Cefaleia em salvas, que atinge cerca de 300 mil brasileiros. Está entre as dores mais intensas da medicina. A turma até descreve como faca em brasa atravessando o globo ocular. Nossa, até a gente consegue imaginar aqui. Explica pra gente esse tipo de doença.
3: É uma dor de cabeça que realmente os pacientes que têm descrevem ela como muito intensa mesmo, assim, tem alguns pacientes que até de tanta dor que eles sentem, até bate a cabeça na parede, assim, para ver se eles viam essa sensação. Geralmente eles ficam muito inquietos, não conseguem ficar parados, de tanto que incomoda, assim. Uhum. É uma dor que ela é mais rara, né, a dor de cabeça, as dores de cabeça mais comuns são a enxaqueca, a cefaleia tensional. E a cefaleia em salvas, ela é um tipo de dor de cabeça que traz muita dor, traz muita incapacidade, né, para a pessoa, porque não consegue fazer nada enquanto está tendo essas crises de dor. E ela tem esse nome em salvas porque ela vem em crises que duram salvas. Assim, classicamente, a pessoa que tem uma cefaleia em salvas, ela tem as crises de dor por um período do ano e aí ela desaparece. E aí, daí, uma outra temporada, um outro ano ou um outro... ou daqui uns 2 anos, 3 anos, enfim, cada pessoa tem um padrão, ela volta com esse mesmo padrão de várias salvas, e aí ela, né, pode aliviar, sumir, depois que a doença fica com essa recorrência, né?
2: Você citou aí a enxaqueca, né, que é a segunda maior causa de incapacidade no mundo, segundo a Organização Mundial da Saúde. Vamos diferenciar aí essas dores de cabeça, elas têm primária e secundária, né? Qual que é essa diferença desses tipos aí de dor de cabeça?
3: Ótima colocação, Flávia. O seguinte, as dores de cabeça primária, elas são dores de cabeça onde o problema, a doença, é a dor de cabeça. Você não tem nada causando a dor de cabeça. Quando a gente tem uma dor de cabeça secundária, é porque a dor de cabeça ela é causada por alguma outra coisa, alguma outra doença que está atrapalhando a vida daquela pessoa. E as dores de cabeça secundárias, o tratamento não é tratar só a dor, a gente precisa tratar a causa da dor também. Por exemplo, dores de cabeça secundárias, elas podem ser coisas mais leves, assim, tipo uma dor de ouvido associada, um problema dentário que acaba refletindo na cabeça. Até doenças de couro cabeludo pode ser simples a esse ponto, né? Uma dor de cabeça secundária, mas pode ser algo tão grave quanto uma meningite, um aneurisma, também são dores de cabeça secundárias, né? Uhum. As dores de cabeça primária, especificamente para a gente tentar diferenciar a enxaqueca da cefaleia em salvas, assim, falei em salvas, ela tem uma característica que ela é sempre de um lado só. Ela é exclusivamente de um lado do rosto, ou do lado direito ou do lado esquerdo, ela não troca de lado. Ela vem em crises que duram aí entre 30 minutos e 3 horas e desaparece. Geralmente tem crises frequentes, assim, o paciente pode até 8 crises por dia, algumas vezes menos, uma crise de asfixia não, mas ela é mais frequente, porque a gente acha que de uma forma geral a pessoa tem crises com um espaço maior, né? E a cefaleia em salvas, ela tem uma coisa que é bem característica dela,

0: um sintoma que os pacientes têm, que eles costumam, quando está tendo a crise de dor, no momento da dor, eles têm sintomas histamínicos. O que, que a gente fala que são sintomas histamínicos? Ele pode ter o olho vermelho, o olho lacrimejando, o nariz entupir, o nariz começar a escorrer daquele lado da dor. Então, ela tem essa característica semiológica, essa característica que a gente consegue observar, né, dentro dos sintomas, que ela é muito sugestiva dessa doença. Além do tempo, né? Essa coisa que eu falei, ela dura de 30 minutos até 3 horas e meia. E é um negócio que é bem, bem característico também da cefaleia em salvas.
1: Sim, e essa cefaleia em salvas atinge mais homens? 6 homens para cada mulher? E geralmente faz chantar entre 30 e 50 anos?
0: É isso mesmo. Ela é uma dor de cabeça que ela é mais comum, ela aparece mais nos homens, né? Ela é mais ou menos, já com isso que você falou mesmo, nessa faixa etária.
1: Uhum.
0: E ela ainda tem um outro fator, que é um fator predisponente para ela, que é um fator, vamos dizer assim, controlável, né? Porque o fato de ser homem, o fato de ter entre 30 e 40 e 50 anos, você não controla, né? Isso você nasce desse jeito, você não tem o que fazer para evitar. Ela tem uma flutuação com a época do ano, algumas vezes, algumas pessoas têm com mais luz ou menos luz, mais incidência ou menos incidência de sol, de luz mesmo, que a pessoa acaba sendo exposta durante o dia. É difícil a pessoa controlar isso também. Mas os fatores de risco controláveis mais significativos são o uso de bebida alcoólica e o cigarro.
1: Uhum.
0: São dois fatores de risco bem importantes para essa doença.
1: Sim. Agora são 1h16. Eu estou conversando com o Dr. Drusus Pérez Marques, é neurologista da Rap Vida, sobre dor de cabeça, cefaleia em salvas. Vamos falar do tratamento, doutor? Eu queria que você falasse desse tratamento da cefaleia em salvas, mas da enxaqueca também, que atinge tanta gente. Como é que a gente pode diferenciar essa questão do momento certo para procurar um especialista? Porque às vezes é uma dor de cabeça comum, mas quando que é recorrente? Eu queria que você desse essas dicas para os nossos ouvintes também, como do tratamento.
0: A primeira coisa é, se está incomodando, está atrapalhando seu dia a dia, acho que tem que procurar.
1: Uhum.
0: Você falou um pouco agora há pouco, né? A enxaqueca ela é considerada a segunda maior causa de incapacidade no mundo.
1: Pois é.
0: Claro que a pessoa que tem enxaqueca, ela não fica permanentemente incapacitada, mas a hora que ela está com dor de cabeça, ela está incapacitada. A gente até brinca assim que a enxaqueca ela causa o presenteísmo, quer dizer, a pessoa vai para o trabalho, mas não consegue render, então ele está presente, mas é como se estivesse
1: uhum.
0: ausente. Então, se a pessoa vive alguma situação dessa, de ter perda de produtividade, de ter perda até de dia a dia, de diversão mesmo, quer dizer, tem uma dor de cabeça num domingo, num sábado, também atrapalha muito a vida da pessoa. Se a dor de cabeça está incomodando, está atrapalhando, é hora de procurar um médico, um profissional, para tentar, né, estabelecer um diagnóstico correto uhum. e instituir um tratamento para melhorar a qualidade de vida. No tratamento da cefaleia em salvas, que é um. A gente pode tratar, na verdade, todas as dores de cabeça primárias, né?
1: Uhum.
0: A gente tem um tratamento que visa. São três bases em qualquer uma delas. A primeira é tratamento não farmacológico, né? O que eu faço no dia a dia para reduzir minha chance de ter dor? O segundo é um tratamento que a gente chama de abortivo, né? O que eu uso na hora? Eu tenho que tomar algum remédio, alguma coisa na hora que eu estou com muita dor de cabeça para me aliviar os sintomas. E o terceiro pilar do tratamento é um tratamento preventivo. Quer dizer, vamos tomar algum medicamento para que essas crises não venham, né? Então, sendo a cefaleia em salvas, ou tendo uma enxaqueca, ou sendo a cefaleia tensional, é importante a gente ter noção dessas três modalidades de tratamento e executar as três.
1: Sim, e o importante...
0: E o que chama a atenção na cefaleia? Pode falar?
1: Não, começa com o diagnóstico, identificar qual que é o tipo, né? Identificando qual que é o tipo de cefaleia, aí o tratamento ele varia de acordo com a causa, com o diagnóstico, né, e, doutor? Por isso que é importante ir procurar um especialista para identificar qual que é o tipo para ir no tratamento, né? Que varia, então, né? Continua aí falando sobre o tratamento.
0: Varia de uma doença para outra.
1: Uhum.
0: Infelizmente, não tem um remédio que resolve todas as dores de cabeça. A gente tem uns remédios que eles funcionam melhores para uma, para prevenção, para outra, para, né, para tratamento da dor. O que chama atenção na cefaleia em salvas, que é uma coisa um pouco relativamente inusitada, é que ela melhora com oxigênio em alta dose. Então, pacientes que têm cefaleia em salva refratária, às vezes, que têm dificuldade de tratar, às vezes a gente fala com ele, ó, compra um balão de oxigênio e deixa na sua casa. Quando você começar, você liga, tem uma dose adequada, um volume de oxigênio, mas é uma coisa que ajuda a tratar e é bem eficaz, assim, resolve 85% das crises, assim. Então, é um tratamento relativamente inusitado, né? Você fala que está com dor de cabeça, vai dar oxigênio para a pessoa, mas tem uma eficácia muito boa na cefaleia em salvas. Na enxaqueca é completamente ineficaz o uso de oxigênio. Eles têm que usar medicamentos analgésicos ou alguns medicamentos específicos para enxaqueca.
1: E tem cura, né, doutor? Graças a Deus. Então, ficar atento aí, essa cefaleia, então, atinge um lado e aquela. Então, imagino quando chega pacientes aí pra você, tentando identificar, tentando, né, entender que dor é essa. E aí, quando você descobre, aí já entra pra esse tratamento e consegue ter uma melhora de qualidade de vida, né?
0: Sim, com certeza. Então, a hora que a gente faz um diagnóstico correto e a gente consegue instituir um tratamento, o ganho de qualidade de vida ele é considerável. A gente consegue reduzir de forma muito contundente a intensidade das crises e a quantidade também.
1: E vamos falar de prevenção, doutor? Que é tanto, tão comum a gente ouvir dor de cabeça, né? Ah, tô com dor de cabeça. Quais são as dicas aí? A questão do sono, atividade física. Quais são as dicas aí pra gente poder evitar essa dor que é tão incômoda?
0: Bom, você já puxou aí as duas coisas, talvez as duas, dentro das mais importantes, duas que são fundamentais, né? Dentro da prevenção de dores de cabeça, atividade física regular, ela é importante, e eu uso brincar, às vezes assim, atividade física regular com amor. Não adianta, como é que diz, né, na força do ódio, não. A gente tem que fazer atividade física e geralmente gostar da atividade física, porque o resultado é melhor para a dor de cabeça.
1: É verdade.
0: É importante a gente ter um sono adequado. O sono, ser um sono adequado, de qualidade, isso é muito importante. E talvez o outro fator aí, dentre os principais para prevenção de dor de cabeça, é conseguir lidar com o estresse. O estresse emocional também é um fator de risco muito, muito contundente, muito importante nos quadros de dor de cabeça. E a gente saber lidar com o estresse, conseguir lidar com o estresse, e fazer um manejo adequado do estresse que a gente vive no dia a dia, é muito importante, né? E aí, se você for extrapolar, né, assim... e eu digo assim, se você for extrapolar, né, como é que lida com o estresse, como é que dorme direito, como é que faz atividade física de forma regular, né, isso passa por mudanças, assim, às vezes para algumas pessoas tem que mudar completamente a vida da pessoa, né?
1: Mas é isso, tem que...
0: De rotina, de uso de tela, então tem muita coisa envolvida, né?
1: E isso é urgente, né? Cuidar da saúde, mas você tá brincando aí, tem que ser... Às vezes a gente tem que ir na força do ódio, que na musculação, por exemplo, que a gente, claro que tem que agir uma atividade física que a gente se identifica, que seja prazerosa, que a gente não pode abrir mão, mas dizem que a musculação também é fundamental, né? Além de uma atividade que seja prazerosa, que seja algum beach tennis, que seja alguma corrida, não pode abrir mão da musculação, eu acho, pra qualidade de vida a longo prazo. E às vezes a gente vai sem gostar, mas é importante, eu acho, a gente ter essa musculação, principalmente depois dos 40, né, doutor?
0: A musculação a gente tem entendido ela como uma atividade que ela é muito importante para a mobilidade. Então,
1: pois
0: assim, que a gente vai, que a pessoa vai envelhecendo, a musculação vai ficando cada vez mais importante mesmo. Mas mesmo a musculação, tentar transformar aquilo num momento prazeroso, né?
1: De autocuidado, é verdade.
0: Se você vai toda vez com raiva, você acaba que não consegue ficar na musculação, você acaba saindo, né?
1: É verdade.
0: Então é importante, quer dizer, mesmo que for um dia você use a força do ódio pra ir, né? Mas de uma forma geral é importante você ter aquilo como um momento de autocuidado, né, que seja um momento prazeroso, assim.
1: É isso aí. Essa questão do estresse eu falo muito também. Gente, tem coisa que tá no nosso controle, tem coisa que não tá no nosso controle. Então, o que não tiver no nosso controle, não preocupa, né? Não sofra por uma coisa que não depende da gente, né? E a gente vê tantos casos aí da turma estressada com coisa que não depende de cada um. Então, a gente tem que se policiar para poder cuidar da gente, né? Da nossa saúde mental, porque isso desencadeia diversas outras doenças, né, doutor?
0: Não, com certeza. Inclusive, quer dizer, tem uma coisa que você não tem como controlar, o que dá pra você agir nas consequências daquilo. Então você se concentra nas consequências do que você não pode controlar, do que exatamente em evitar uma coisa que você não pode, que você não tem dirigência nenhuma, né?
1: Exatamente.
0: Então, é importante a gente ter esse cuidado mesmo mental, esse cuidado com a nossa saúde, porque apesar de, né, muita gente gosta de falar que começa pela cabeça, mas na verdade a cabeça e o corpo é uma coisa só, né?
1: Doutor, muito obrigada, viu, pelas dicas, pelas informações. Mais algum recadinho final? Quem quiser entrar em contato, saber mais informações, tem como contactar com o senhor? Como é que é, doutor?
0: E se quiser pode seguir no Instagram, arroba Pérez Druzes. E no mais, agradecer o convite e a atenção. E vamos se cuidar, gente. Acho que o mais importante é isso.
1: É isso. E o nome é diferente, né? Drusos, D-R-U com S, viu, gente? S-U-S. Pérez Drusos. Ótimo, doutor. Obrigada. Sim. Um ótimo dia, ótima semana.
0: Bom dia, boa semana também.
1: Valeu. Agora são 1h25. Bora com mais música? Boca Livre.

0: Ouvimos Roberta Campos, De Janeiro a Janeiro, música dela. Antes, Boca Livre, Toada. Música belíssima do Zé Renato, Juca Filho e Cláudio Nucci. Agora, 1:31, hora de intervalo, é rapidinho.
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6: Está em cartaz em BH a primeira exposição individual da artista Isabel Miranda. Gestos Tecidos no Tempo propõe uma vivência imersiva, sensorial e interativa em que o corpo é pensado como território de memória, experiência e transformação. A mostra integra pintura, instalação, performance, fotografia e vídeo. A partir da observação de gestos cotidianos, como costurar, trançar, cultivar, tocar a terra e mover o corpo. Isabel constrói um percurso em que o público é convidado a reconhecer o próprio corpo como território vivo, plural e em constante transformação. A visita vai até 20 de maio na Funarte, Rua Januária, número 68, no centro de BH. A entrada é gratuita. Mais informações no Instagram, Gestos Tecidos no Tempo. Eu sou Débora Rajão. E esta edição do Plug teve produção de Pedro Henrique Vieira, trabalhos técnicos de Washington Bittencourt.
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0: Agora são 1:35 e uma notícia triste aí na manhã dessa segunda-feira, porque um avião de pequeno porte caiu em BH, no bairro Silveira, ali na região nordeste de Belo Horizonte. Nessa manhã, o acidente aéreo mobiliza aí equipes de resgate. Segundo informações preliminares do Corpo de Bombeiros, a aeronave caiu na rua Ilacir Pereira Lima, na altura do número 667, em frente a uma unidade de uma grande rede de supermercados. Toda a nossa solidariedade aí às vítimas. Parece que uma pessoa morreu e 3 estão em estado grave. E a aeronave caiu no estacionamento de um prédio. O piloto reportou à torre de controle do aeroporto da Pampulha que estava com dificuldades na decolagem. O proprietário é identificado aí. Parece que a aeronave estava de acordo com o registro na ANAC, e toda a nossa solidariedade aí às vítimas, à vizinhança. Esse acidente aí que acaba de chegar, essa informação aí de um avião de pequeno porte caindo no bairro Silveira, região nordeste de Belo Horizonte. 1:36, seguimos com mais música, agora Maria Gadu cantando uma obra-prima do Caetano Veloso.

Léo Jaime, Preciso Dizer Que Te Amo, do Cazuza, Bebel Gilberto e Dé. Antes, Jorge Vercillo, Que Nem Maré, do Jorge Vercillo. E abrimos esse bloco com Maria Gadu, Rapt-me Camaleoa, do Caetano Veloso. Agora, 1h48, hora da gente se despedir. Gostaria de agradecer imensamente a sua companhia aqui no programa Revista da Tarde, que teve os trabalhos técnicos do Paulo César Furtado, programação musical do Wilson De Luca, produção executiva Vladimir Penido, estagiária Maria Eduarda Leles. Eu sou Flávia Moreira, muito obrigada aí para você que está sintonizado aqui na Rádio Inconfidência. Fique agora com o programa Bazar Maravilha e o Tuti Maravilha, e eu termino com atualizações. Desculpa só um minutinho aqui, vou tomar uma aguinha. Atualizações sobre a triste notícia que um avião monomotor de pequeno porte caiu e bateu em um prédio residencial na rua Ilacir Pereira Lima, no bairro Silveira, região nordeste de Belo Horizonte. Foi agora há pouco. A aeronave decolou do aeroporto da Pampulha ao meio-dia, 16 minutinhos. A gente estava aqui ao ar, ao vivo. E as informações do Corpo de Bombeiros dizem que 5 ocupantes estavam nessa aeronave no momento do acidente, sendo que o piloto e um passageiro, os dois morreram. Outras 3 pessoas ficaram feridas e foram encaminhadas ao Hospital João 23. Segundo informações aí do tenente Raul do Corpo de Bombeiros, a aeronave bateu entre o terceiro e o quarto andar na caixa de escada. Se tivesse batido nas laterais, poderia ter atingido alguma residência. Esses apartamentos estavam ocupados, segundo informações, então a tragédia poderia ter sido maior. O que visualizamos foi a estrutura dessa aeronave projetada dentro da caixa da escada. E aí, logo, prontamente, viaturas foram, SAMU. A aeronave, então, caiu no estacionamento do prédio. O piloto reportou à torre de controle do aeroporto da Pampulha que estava com dificuldades na decolagem. Então, toda a nossa solidariedade e tristeza, essa notícia aí nessa segunda-feira. Nossa solidariedade à família das vítimas, parentes, à vizinhança afetada aí. Vamos acompanhar mais informações ao longo do dia aqui na Rádio Inconfidência. Vamos com mais música para fechar. Fernanda Abreu, uma ótima tarde para você. Tchau, tchau.

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2: Olá, as Secretarias Estaduais de Saúde e de Educação de Minas Gerais realizam a semana de vacinação nas escolas de hoje até a próxima sexta-feira, dia 8 de maio. A iniciativa acontece diretamente nas escolas e leva equipes de saúde para atualizar as cadernetas de vacinação de crianças, adolescentes, jovens em idade escolar e profissionais da educação. Segundo o governo, os pais ou responsáveis devem se atentar às comunicações das escolas sobre a ação e conferir a caderneta dos filhos. Entre os imunizantes que serão ofertados está a vacina meningocócica ACWY, que protege contra a meningite. Ela é destinada para a faixa etária de 11 a 14 anos e ainda para crianças de 12 meses, como dose de reforço. Beneficiários de programas sociais devem cadastrar a biometria até o dia 31 de dezembro, o procedimento necessário para garantir os pagamentos do Bolsa Família, seguro-desemprego e outros benefícios. Saiba mais com a repórter Thaísa Vitória.
3: Até o dia 31 de dezembro de 2026, pessoas elegíveis ao programa Bolsa Família, inscritas no Cadastro Único para Programas Sociais do Governo Federal, deverão realizar o cadastramento biométrico. O procedimento será necessário para concessão, manutenção e renovação do benefício. A mesma exigência e prazo também se aplicam a quem solicitar benefícios como salário maternidade, auxílio por incapacidade, pensão por morte, seguro-desemprego e abono salarial. Pessoas impossibilitadas de se deslocar por mais de 30 dias por motivos de saúde ou condição de deficiência estão dispensadas do cadastro biométrico, mediante apresentação de atestado médico que comprove a impossibilidade de deslocamento e o prazo. Nesses casos, a comprovação biométrica poderá ser exigida posteriormente, com bloqueio de valores a serem pagos até a regularização. Beneficiários que ainda não possuem cadastro biométrico devem emitir a Carteira de Identidade Nacional até 31 de dezembro de 2027, como forma de viabilizar a coleta da biometria e garantir a continuidade do acesso aos benefícios. Quem já recebe benefício e já possui cadastro biométrico do Tribunal Superior Eleitoral, da Carteira Nacional de Habilitação ou Passaporte, segue com a regra anterior. A Carteira de Identidade Nacional só será obrigatória a partir de janeiro de 2028. Para a emissão da Carteira de Identidade Nacional, o primeiro passo é acessar o site gov.br/governo-digital e entrar no link de agendamento do seu estado para marcar a coleta da biometria. No dia agendado, é necessário apresentar a certidão de nascimento ou de casamento. A primeira via do documento em papel é gratuita. Até o momento, já foram emitidas mais de 52 milhões de carteiras de identidade nacional em todo o país. Da agência Rádio Gov, em Brasília, Thaísa Vitória.
2: A partir desta terça-feira, dois novos radares instalados na BR-365, no Triângulo Mineiro, começam a aplicar multas por excesso de velocidade. Os equipamentos estão localizados no quilômetro 592,6 em Indianópolis e no quilômetro 596,6 em Uberlândia. De acordo com o DR, após um período de operação educativa, os dispositivos passam a fiscalizar o cumprimento dos limites de velocidade para reduzir acidentes na região. O órgão reforça que o respeito à sinalização é obrigatório em toda a rodovia para garantir a segurança viária. Repórter em Confidência, redação Renato Silveira, apresentação Tarcísio Lopes. Música.
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0: Te perdi, ele fala assim, né? Que te perdi, acordei mais cansado que sozinho, tá entendendo? Meu fim de semana foi assim. Tem os momentos na nossa vida que a gente acorda assim. Sabia, Flávio Henrique, que entrou hoje de trupicão aqui no estúdio? Eu achei que ele ia cair em cima da mesa. Que é isso?
1: Distraídos venceremos, né?
0: É um perigo isso, quando você estiver mais velho, na minha idade, toma um trupicão, se cai de boca.
1: Não, eu sou um potencial sofredor de queda na terceira idade, que eu sou distraído, sou desastrado também, né?
0: Aí, eu tenho uma amiga que não olha por onde anda, então você conhece quem? Toma cada tombo. Que foi esse roxo? Ah, caí.
1: Isso é um perigo, a gente brinca, mas é sério, né?
0: É sério.
1: Queda na terceira idade é um dos maiores motivos de morte até, né?
0: Exatamente, é tombo dentro de casa ou trânsito atravessando as ruas da cidade, tá? É a maior taxa de mortalidade dos idosos, né? Flávio Henrique, hoje dia 4 de maio de 2026, segunda-feira, tô novo, você achou que eu virei outra pessoa?
1: Lá vou estar novo, né?
0: Você sabe por quê? Dois grandes motivos, três. Primeiro, amanhã que te perdi, outro motivo é show de Shakira e outro motivo, Gá ganhou.
1: É por mim?
0: Gá ganhou. Não, mas, sinceramente, ganhou sabe de quem? Do Cabuloso.
1: Sinceramente, até o Junta Nossa, eu tinha ganhado aquele jogo, foi a pior partida que eu vi do Cruzeiro nos últimos tempos.
0: Comentaram, inclusive.
1: Jogou mal demais, nunca vi um negócio
0: jogou
1: assim.
0: Mesmo. Né? Agora é interessante, você vê, a gente cria expectativa, não adianta criar expectativas. Que todo mundo, o Hulk foi embora, aí todo mundo, o time do Galo vai estar desconcentrado, não vai conseguir ligar um com o outro. Pelo contrário, jovens, gente jovem, inclusive, né? Tinham lá com 21 anos. E deu certo o time.
1: Mas clássico, a gente já viu essa história
0: clássico
1: às vezes.
0: É,
1: time, um tá lá embaixo, outro tá lá em cima, o que tá lá embaixo às vezes supera e ganha, né?
0: E
1: isso não é
0: fica
1: novidade, né?
0: É um embaixo,
1: o que
0: em
1: fica
0: cima,
1: no meio fica no meio empata, né?
0: Mas foi um jogo bom de ver. Eu fiquei preocupado em ter brigas e tudo, quase chegou a esse momento.
1: Se dependesse de uns lá, tipo o Lianco, teria, né? Mas tem uns que são mais nervosinhos, né? Mas outros até que apaziguaram, né?
0: Mas Gá ganhou.
1: Por mim?
0: Gá ganhou.
1: Por mim?
0: Do Cabuloso. Você acredita? Foi bom demais. Eu que sou galo, foi ótimo. E sobre Shakira, vocês assistiram o show de Shakira? Menina simpática, a gente fala menina porque ela tem cara de menina, né? Ela tem cara de 20 anos no máximo. E ela tem 49. Mas muito simpática. E pra mim, entre essas pop rock aí, pop star, a que rebola melhor, eu acho. Porque é latina, sabe, Flávio Henrique? O latino tem no sangue a coisa do rebolar, do molho, né? E ela tem, cara, ela sabe mostrar. Porque o choro, cantar, deixa pra depois. Não vai pensando que você vai ver show de uma pessoa que canta, não. Não, isso deixa pra depois.
1: Mas e essa é uma triste realidade dos tempos atuais, né? Pessoas, a maioria, não todos, né? Mas a maioria vão, principalmente nesses grandes shows, as pessoas vão pra postar coisa na rede social. Elas não vão pra ouvir a música, né? Pode estar tocando que for lá, assim, né? O mais importante é a pessoa mostrar que ela foi ao show e não sei o quê. Essa coisa de curtir a música da nossa geração.
0: Ver o show,
1: eu
0: não.
1: Acho,
0: ver
1: assim.
0: A pessoa rebolando.
1: Mas, né? Assim, infelizmente, boa parte é assim.
0: E muitas luzes, agora, hoje em dia, com LED, né? Toda hora e a tecnologia. Agora foi bonita a abertura. Eu fui no show da Shakira, tá? Foi bonita abertura sobre a praia de Copacabana, eles colocaram, fizeram com drones, porque o apelido dela é Loba, na época da música que estourou e tal. E aí colocaram, você viu esse início?
1: Não.
0: Início do show. Todo mundo olhando pro palco, apagou tudo, porque só passava comerciais, disso e daquilo. Aí desligaram o palco, aí todo mundo olhando pro palco, vai aparecer a Shakira. De repente, em cima da praia de Copacabana, no mar, aparece drones iluminados fazendo um lobo, e o lobo olhando pra plateia, levantou a cabeça, abriu a boca, au! E lua cheia,
1: fez igual você faz.
0: Cara. Shakira é da minha tribo. Ela é da minha tribo. Gosto dela. E achei ela simpática. Gostei dela mesmo. Gostei. E teve participação do Caetano e Bethânia, tentando fazer ela cantar, mas não teve jeito. E Ivete e Anitta, que já são da turma, sabe o que é, né, show desse tamanho, dessa proporção, só é subir e gritar: sai do chão, gente! Sai do chão! Pula, pula! É assim, fizeram isso, aí já fizeram, tá bom, bem, né? Tá bom demais, tá bom demais. E aí acabou o show, entendeu?
1: Foi só isso.
0: Foi lindo. Mas eu gostei dela, tá? Da Shakira. Pronto, falei. Gente, boa tarde, boa semana para todo mundo e para o mundo todo. Hoje, dia 4 de maio, 14 horas 8 minutinhos. Lua cheia. Eu estou falando de BH, Minas Gerais, Brasil, América do Sul. Temperatura, você viu meu celular por aí?
1: O celular não vi, não. Vai ficar lá na produção?
0: Temperatura deve ter ficado. Temperatura agora. Ah, não, tá aqui. Açu. Apareceu uma garidole. Açu. Temperatura agora, onde estamos falando, sudeste do Brasil, a temperatura agora é de 24 graus. Hoje amanheceu mais fresquinho. Você sentiu um friozinho de
1: hoje
0: manhã?
1: Hoje não, hoje de manhã tá mais
0: friozinho. Eu acordei
1: mais
0: pra caminhar. Tava, e achei bom que não tava nublado, não tinha sol, que eu fiz uma cirurgia no olho e não posso muito sol. Mas tá friozinho, tá? E a temperatura agora é céu encoberto, 24 graus aqui em Belo Horizonte, Minas Gerais, Brasil, América do Sul. No programa de hoje, hoje é a primeira segunda-feira do mês, acontece a leitura de uma pequena crônica no rádio. E a crônica de hoje é do poeta maior Carlos Drummond de Andrade. Aguarde, daqui um minutinho. Também no programa de hoje não teremos ainda o Bazar Esporte Clube, porque José Augusto Toscano merecidamente está de férias, mas vai ter aniversário do Luiz Maurício, vai ter salada musical gostosíssima, vai ter disco que saiu do forno do percussionista e músico Paulo Santos, do Akiti, e vou também testar a sua memória, ouvinte. Fique ligado, tudo isso até às 16h. Meu nome é Tuti Maravilha, mas você pode me chamar de Zé Tunê. Ah, bonitinho demais, né? Não, francês.
1: Tunê.
0: O brasileiro fala tal, Tunai, né? Normalmente, me deu saudade, Tunai. Tunê, tá? Aguarde, você vai saber por quê. E boa tarde agora para o nosso produtor, trabalhador incansável, ou seria inalcançável? Tá aí a dúvida.
1: É, alcançável ou

0: Que seria do Brasil se não existisse. Flávio Henrique Silveira, boa tarde.
1: Boa tarde, Vossa Excelência, boa tarde, Zé Lu, equipe e aos nossos ouvintes.
0: Flávio Henrique, passou o dia do trabalho, deu para descansar um pouco no dia do trabalho, que é o inverso, né? A gente sempre descansa no dia do trabalho. E o Antônio me contando, cara, olha a história dele, que no dia do trabalho perguntaram para ele, falou, Tucci, olha a pergunta que me fizeram.
1: Lá vem.
0: Olha só, lá vem. Eu falei, qual foi a pergunta? Falou, me perguntaram assim, você trabalha com quê? Uhum. Sabe o que ele respondeu? Uhum. Perguntaram ele, você trabalha com quê? Olha o que, que ele respondeu, cara. Com vontade de receber o salário. Ele trabalha assim.
1: Essa é a motivação dele.
0: Com vontade
1: dele.
0: De receber o salário. É. Com quê?
1: É. Tamo junto, Antônio.
0: Agora, músico tem aquela piada, né? Músico, as pessoas chegam perto, o cara é músico, maravilhoso. Aí as pessoas perguntam, e, tá bom, você é músico, toca esse violão maravilhoso, mas você trabalha com o quê?
1: É. Tinha esse clichê, né?
0: Tinha.
1: É. Acho que diminuiu um pouco, espero.
0: Diminuiu,
1: né?
0: Porque a gente foi falando, né? É. Conscientizando a galera. Agora, hoje, Flávio Henrique, você vai no aniversário... da cidade.
1: Segunda eu não vou, você insiste.
0: Mas você descansou três dias.
1: Não, você insiste, né? Você insiste, né? Então vamos lá, aonde?
0: Da cidade Inocência.
1: Existe uma cidade chamada Inocência?
0: Inocência.
1: Sabe nada essa cidade, né?
0: Sabe nada. Coitadinho, que dó, nesse mundo de hoje, surreal. Pensa bem, pessoa inocente.
1: Inocente.
0: Inocência. Fica Inocência. Onde?
1: Acho que fica... Acho que o pessoal de lá é muito inocente. Santa Catarina, né?
0: Exatamente. Errado.
1: Errado, né? É. Inocência.
0: Inocência.
1: Fica no Paraná, então.
0: Exatamente. Errado.
1: Então fica em São Paulo.
0: Exatamente. Erradíssimo. Fica no Mato Grosso do Sul.
1: Mato Grosso do Sul?
0: Mato Grosso do Sul. Centro-Oeste.
1: É, lá tem um povo inocente também.
0: Também.
1: É, também.
0: 68 anos de fundação, 312 quilômetros de Campo Grande, que é a capita do Mato Grosso do Sul. E a cidade, Flávio Henrique, está em expansão com a população dela. Em expansão. Saltando para aproximadamente de 8 mil habitantes para 13 mil, impulsionada pela construção de uma fábrica de celulose.
1: Isso acontece muito em cidadezinha pequenininha, chega uma fábrica assim, aumenta a população, né?
0: É onde surge o emprego, né, do
1: verdade.
0: Brasileiro, né? É nesse... dessa terra chamada Brasil,
1: isso,
0: né?
1: Acontece muito.
0: Quando chega uma grande fábrica, é a alegria da cidade, né?
1: O problema é que ela traz emprego, mas traz um monte de problema em volta também, muitas vezes, né? Às vezes... Enfim, destrói a cidade.
0: Acaba, tem
1: uns negócios assim.
0: É igual a mineração, né? Chega num lugar.
1: Chega na cidade pequena e acaba com a cidade. Dá emprego, mas depois acaba com o resto, né?
0: Enfim,
1: acontece muito.
0: Triste. A parte triste é essa, né? É, e o nome da cidade, olha que interessante. O nome da cidade Inocência foi adotado em homenagem ao. Adivinha?
1: Ao?
0: Romance Inocência. Lembra do romance Inocência, do Visconde de Tuné?
1: Ah, é por isso?
0: É, por isso que sou Zé Tuné.
1: Jura que é por causa do romance?
0: É, por causa do romance dele. Olha só que interessante. E porque o enredo do livro dele é na região ali.
1: Eu nunca li,
0: Relata fatos e costumes da região.
1: Ah,
0: lindo também, né? Relata. Entendeu?
1: Entendi.
0: É o Inocência, que é o romance do Visconde de Tuné.
1: Tuné.
0: É o chiquérrimo. O brasileiro fala Tunai, tá bom também. Ou Tauné, também tá bom. Fala de qualquer jeito. Lá fora eles falam nosso nome errado também, né? Então tá certo, né? E as terras foram, no começo, povoadas por criadores de gado, que chegaram em busca de melhores pastagens para os seus rebanhos. Fofo.
1: Muito fofo,
0: fofo,
1: né?
0: Não, muito fofo.
1: O gado chegou em busca de melhores pastagens.
0: O gado falou para eles, ô, gente, eu quero melhores pastagens. Aí eles foram em busca.
1: Eu quero pastagem de primeira. De segunda eu tô cansado, tá? Tô cansado de roer osso, eu quero pastagem de primeira.
0: E quem nasce em Inocência?
1: É inocente, né? Claro, né?
0: Claro que não, tem dois, tá?
1: Tem dois gentílicos. Tem dois por cima?
0: É.
1: Inocência.
0: Inocência.
1: Inocense.
0: Inocência.
1: O inocenciense.
0: Inocenciense.
1: Nossa senhora, que
0: certo.
1: Coisa horrível. Era melhor inocente, não?
0: E o outro?
1: A outra, já custei a saber um professor, o outro não vou saber, não.
0: Ah, vai saber sim. Tenta, saber, Flávio Henrique. Tenta.
1: Inocotempolitano.
0: Não.
1: Não.
0: Inocentino.
1: Inocentino. Ah, não.
0: Esse é feio.
1: É um pior do que o outro.
0: Não gostei,
1: né?
0: Não. Eu gosto de inocência, é difícil, mas é melhor do que inocentino. Não é?
1: É.
0: Eu achei.
1: É. E tava olhando aqui, o romance é de 1870.

0: 72, romance clássico aí do francês, que deu o nome à cidade.
1: É.
0: 1872 foi lançado. Tem tempo, hein?
1: Anos atrás, né? É, e parabéns, né, para a cidade de Inocência, Mato Grosso do Sul, aniversariando hoje, 68 anos de fundação. De fundação, que ela começou muito antes. Flávio Henrique, o que temos aí para os ouvintes hoje?
0: Hoje nós temos para o espetáculo a Guitarra Mágica com a orquestra SESI Minas. Não é para semana, é para semana que vem, a gente já está sorteando, mas é para semana que vem, no outro domingo, tá? Dia 17 de maio, às 11 da manhã, uma adaptação aí para criançada, mas também, claro, público adulto. É uma adaptação da Flauta Mágica, né? Clássico do Mozart, né? Grande Momô. Momô fazia a música bonita, né? Entre eles a Flauta Mágica.
1: Fazia mesmo.
0: Isso. Aquela. E a adaptação agora, a Guitarra Mágica da Orquestra SESI Minas. Tá domingo, 11 da manhã, no outro domingo, dia 17 de maio, no Teatro SESI Minas. Rua Padre Marinho, 60, Santa Efigênia. 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
1: Eba, bom demais. Para concorrer, basta mandar seu nome completo pro nosso zap 98, antes do 931, se você estiver fora de BH, 982-99-1282. 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Mande seu nome completo através desse zap e responda a perguntinha do dia. Flávio Henrique é sempre o primeiro a responder. Flávio Henrique, eu acho que eu já fiz essa pergunta aqui, né, no programa, mas vou fazê-la de novo, que é bom para massagear o ego da gente e a gente poder falar. Sou isso. A pergunta é a seguinte, é uma perguntinha que merece uma resposta sincera. Pergunta é, Flávio Henrique, você é referência em quê?
0: Eu sou referência em quê? Que pergunta,
1: hein? Quando eu vi essa pergunta, eu respondi de cara assim, nada, nada, não me segue não, que cai no buraco.
0: Em quê?
1: Eu saquei, eu sou referência. As pessoas falam comigo. É referência em escolha de música, gostar de música. As pessoas antigamente era a época do disco, né? Chegava o LP, depois o CD. Aí eu ouvia com alguém, a pessoa falava assim, qual que você mais gostou? Aí todo mundo falava, você tem ouvido mesmo. E aí eu sou referência em escolher música. Por isso que eu faço a programação musical do programa, entendeu? E você, referência em quê mesmo?
0: Mas sendo muito, bem, muito sincero, eu acho que sou referência...
1: Sinuca.
0: Não, para quem...
1: Dirigir.
0: Não, para os convidados que vêm aqui na rádio, eu sou referência para ir no banheiro, assim, que o pessoal sempre diga assim, ah, sabe aquele moço de óculos que fica ali na entrada ali da produção? Logo depois dele, o banheiro é sério, assim, então as pessoas... Isso, eu sou referência para as pessoas acharem o banheiro aqui no terceiro
1: ouvinte,
0: andar, entendeu?
1: Você ouviu isso agora...
0: Foi o que eu consegui pensar aqui rapidamente.
1: 18 minutinhos.
0: Mas só, se eu não estiver ali, as pessoas ficam perdidas, não sabem onde
1: fica
0: o banheiro.
1: Não, pensando aqui sobre você, que eu conheço pouco, né? Há 82 anos que eu te conheço. Eu acho que você, Flavinho, é referência quando o assunto é vamos ver o outro lado da história.
0: Pode ser também.
1: Eu acho que você tem esse poder.
0: É a opinião sua, mas as pessoas que vêm...
1: Inclusive amigos meus já falaram isso. As pessoas, Flávio, eu sou muito Hebe Camargo. Eu acho todo mundo gracinha, todo mundo lindo, até a décima página. Demora. Mas Flávio Henrique, né, na primeira página, ele já vê o outro lado. Acho que você é referência nisso.
0: Mas eu tenho suas referências para quem quer encontrar o banheiro aqui no terceiro andar, tá bom?
1: Tá bom.
0: É só ver aqueles... aquele senhor de óculos. Rapaz, já não sou mais senhor. Né? Aquele senhor de óculos sentado ali, né? Facilmente chegam lá.
1: Falou. Flávio Henrique, antes de você dar os brindes aí, vou ler a pequena crônica, pode ser?
0: Não se esqueça, pelo amor de Deus, né?
1: Claro. E hoje eu trouxe uma crônica do poeta maior, Carlos Luan de Andrade, e toda segunda-feira a gente abre o programa lendo uma pequena crônica de um cronista brasileiro, poeta, escritor brasileiro, e hoje é o Drummond. O título da crônica, muita gente conhece, é uma crônica pequenininha, deliciosa, e o título é Furto de Flor. Furto de Flor. Olha o que ele disse, abre aspas. Furtei uma flor daquele jardim. O porteiro do edifício cochilava e eu furtei a flor. Trouxe-a para casa e coloquei-a no copo com água. Logo senti que ela não estava feliz. O copo destinava-se a beber e flor não é para ser bebida. Passei-a para o vaso e notei que ela me agradecia, revelando melhor sua delicada composição. Quantas novidades...
0: Cultural. Hoje estreia um projeto lá no Cine Teatro Brasil, projeto chamado Segunda no Cine. A cada segunda-feira...

0: Vai haver exibição hoje, a partir das, para eu tiver a hora direitinha aqui, 7h30 da noite, R$10 inteira, 5h30, com direito a comentário de duas especialistas. Deixa eu pegar o nome delas aqui, Camila Lana e Ieda Lagos. Tá? Então é hoje lá no Cine Teatro Brasil, você sai do serviço 6, 7 horas, é um bom programa para você aí na segunda-feira. Também quero dizer que o grupo Armatrux está encerrando aí a temporada do espetáculo Mordida Exploratória. Está em cartaz no Centro Cultural Banco do Brasil até o dia 11 de maio. Então, hoje tem sessão e na semana que vem, final de semana que vem, de sexta a segunda-feira, lá no Centro Cultural Banco do Brasil, última semana, é o espetáculo que comemora 35 anos de trajetória do grupo Armatrux. O nome do espetáculo é Mordida Exploratória. Tá? Então, última semana em cartaz lá no Centro Cultural Banco do Brasil, de sexta a segunda-feira, sempre às 7 da noite, ingressos no site do CCBB ou lá pessoalmente, tá bom? Ah, chegou aqui aos 49 do segundo tempo. Tem que ser hoje, que é segundona, que é do Marcos Frederico, que ele tá comemorando. Rapidinho aqui, pororô, pororô.
1: Marcos Frederico comemorando pororô, pororô.
0: 3 anos do projeto Choro de Segunda hoje, tá? Tá comemorando 3 anos desse projeto lá no Cantina Azul, Rua Paraíba, 1075, na Savassi, a partir das 6 da noite, R$15. Então, parabéns ao Marcos Frederico, 3 anos de projeto Choro de Segunda. E último comentário aqui, nosso ouvinte que tava sumido, mandar um abraço pra ele, tava com saudade, Léo Damasceno, lá do Recife.
1: Ô, Léo,
0: ele tá dizendo que hoje também é aniversário da cidade Jaboatão dos Guararapes, lá em Pernambuco.
1: Parabéns,
0: fica na região metropolitana do Recife, comemorando 493 anos.
1: Uau!
0: E segundo ele, é pra lá que o Edu Lobo ia passar as férias enquanto ele era adolescente.
1: É, a família do Edu, do pai de lá, do Fernando.
0: Então, 493 anos de Jaboatão dos Guararapes, lá na região metropolitana do Recife. Um abraço aí, Léo Damasceno.
1: O Léo Damasceno é nosso representante, isso. Ele representa o Bazar Maravilha no Recife.
0: Isso.
1: Entendeu?
0: A nossa filial lá, né?
1: É. Tô chegando, hein, Léo? Qualquer hora me aguarde.
0: É o Giuseppe Tornatore, que é o cineasta, diretor do filme Cinema Paradiso.
1: É. E olha aqui uma notícia boa, chegando também no segundo tempo aqui. Festival Empodera Hip Hop Memória e Futuro. São oficinas gratuitas aí a prefeitura promovendo no Centro Cultural Vila Marçola, no aglomerado da Serra. É dia 9 agora, dia 9 é que dia hoje? 4?
0: Sábado.
1: Sábado que vem, no Centro Cultural Vila Marçola, acontece o Festival Hip Hop Memória e Futuro. E é gratuito, tem 80 vagas para quem quer participar. Procure aí nas plataformas, só é colocar Festival Empodera Hip Hop. E aí você vai encontrar todas as informações, ok?
0: Ok.
1: Pronto, falei.
0: E hoje nós teremos um toque, um recado do Festival Quatro Estações, que acontece lá no bairro Vale do Sol, em Nova Lima. Vai ter várias atrações no final de semana, além do próprio Armatrux, vai ter delegacias, Grupo Galpão, Grupo Trampolins. Delegas Trio, né?
1: Delegacias.
0: Agora é Delegas Trio, né? Cinema, oficina, gastronomia, passeio de bicicleta, yoga, um monte de atrações. Daqui a pouquinho a gente sabe mais detalhes. Acontece de quinta-feira e vai até o final de semana lá no Vale do Sol, bairro de Nova Lima, tá bom?
1: Epa! Valeu, Flávio. Valeu. Henrique. José Luiz, nós vamos agora, porque são 14 horas e 26 minutinhos, vou repetir a perguntinha de hoje. A pergunta merece uma resposta mais do que sincera. Pergunta é a seguinte: você, ouvinte, é referência em quê? E é bom que isso massageie seu ego, sem vergonha, tá? Sem medo de ser feliz. Pense aí um pouco e responda através do zap que você é bom em quê. Todos nós temos uma particularidade que a gente é perfeito, né? Alguns é cozinhando, alguns... Zé Lu, você é bom em quê, hein? Fiquei pensando. Zé Lu é bom em tocar violão clássico. Olha lá, ele falou, no violão clássico. Falou, achei que era sinuca, entendeu? Não, né? como é que chama aquele joguinho assim de...
0: Totó,
1: você não é bom, não? Não. E Flávio Henrique é referência quando alguém pergunta para ele onde é o banheiro, ele isso, dá referência.
0: Ali. Isso.
1: Muito bem, falou, tá? Você, ouvinte, responde aí no nosso zap 982-99-1282. Flávio Henrique, valeu, tá?
0: Valeu.
1: Isso é muito bom para nós. Shakira mandou beijo.

0: para você, tá?
1: Tá bom.
0: Pronto, falei. Vamos para o intervalo e voltamos já já, abrindo musicalmente com o aniversariante do dia. Daqui um minutinho.
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E agora a gente abre musicalmente o programa de hoje. Olha, hoje tem outro aniversariante que acabou de me mandar um zap aqui, um recadinho. E daqui a pouquinho nós vamos ouvi-lo. Mas quem está fazendo aniversário hoje, na música brasileira também, é o Luiz Maurício. Lembra dele? Lembra do Luiz Maurício? Luiz Maurício Pragana. Pragana, olha o sobrenome dele. Você lembra o sobrenome dele? Pragana. Luiz Maurício Pragana dos Santos, mais conhecido como Lulu Santos. Carioca, está completando hoje 73 aninhos. E aí você vai ouvir agora a primeira música que ele lançou em carreira solo, porque ele começou tocando em bandas no Rio de Janeiro e depois saiu da banda, começou sua carreira solo. Você vai ouvir a primeira música dele, não é conhecida, porque não aconteceu nada. Inclusive, o ano era de 1980 e é uma parceria dele com Bernardo Vilhena e com Pedro Fortuna. E a gravadora na época que estava contratando ele para carreira solo era a Polygram. E a Polygram resolveu lançar essa primeira gravação dele num compacto. Não aconteceu nada, passou batido esse compacto. E o nome dele na época era Luiz Maurício. Aí o compacto é Luiz Maurício cantando dele e do Pedro Fortuna e do Bernardo Vilhena, Gosto de Batom. Você vai ouvir essa gravação agora, é a primeira música que ele gravou na carreira solo. E depois você vai ouvir a primeira música dele, já com o nome de Lulu Santos, que fez sucesso, que é uma parceria dele com Nelson Motta. Então, com vocês, aniversariante do dia, Lulu Santos.

0: nessa época todo mundo queria ir para Califórnia, né? Com certeza. Foi o primeiro grande sucesso do Lulu Santos, aniversariante do dia. Essa música é parceria dele com Nelson Motta. Ele lançou em LP, LP vinil, em 1982. E essa música foi gravada também pelo Ricardo Graça Mello para a trilha do filme Menino do Rio, em 81. Então, o Ricardo Graça Mello foi o primeiro a gravar a música, mas logo em seguida o Lulu Santos lançou seu primeiro disco, gravou e estourou essa música. Foi o primeiro sucesso dele, De Repente, Califórnia. E antes ouvimos a primeira gravação dele em carreira solo, Gosto de Batom, dele, do Bernardo Vilhena e do Pedro Fortuna. A gravadora lançou em compacto, naquela época lançava-se compactos, e lançou o compacto, não aconteceu nada. E o nome dele nessa época ainda era Luiz Maurício. Luiz conhece, Luiz Maurício. Depois virou Lulu Santos, já no primeiro disco, ele P já era Lulu Santos. Está aniversariando hoje. Parabéns, Lulu Santos. E sabe quem também está aniversariando hoje? Mandando recadinho aqui. Parabéns para você. Luiz Gabriel Lopes. Luiz Gabriel, um beijo para você. Parabéns nessa data querida. E ele dizendo que ele vai fazer a partir de hoje, toda segunda-feira, hoje, próxima segunda, dia 11, dia 18 e dia 25 de maio. Ou seja, toda segunda-feira de maio, a partir das 8 horas da noite, ele faz o seu show 40 voltas na Gruta. A Gruta fica na rua Pitangui, 3613, ali em frente ao Galpão Cine Horto. É ali, rua Pitangui, 3613, hoje às 20 horas, e hoje é aniversário dele. A outra segunda também, na outra também, todo mês de maio, toda segunda-feira, sempre às 8 da noite, Luiz Gá, o nome dele artístico agora é Luiz Gá. Ele começou Luiz Gabriel Lopes, do Graviola, e agora e roda o mundo, né? Impressionante como Luiz Gabriel Lopes toca em Portugal, na Europa toda, e tá agora aqui e vai fazer esse mês de maio toda segunda-feira, e tá lançando música nova. Olha o título da música: A Caverna Ligou no Wi-Fi. É esse o título, A Caverna Ligou no Wi-Fi, e é dele. Vamos ouvi-la agora.
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0: aniversariante do dia, parabéns pra você. E olha o recado que ele me mandou, Luiz Gá. E olha que interessante, o Lulu Santos é Luiz Maurício e o Luiz dele é com S. E já o Luiz Gabriel Lopes, que é Luiz Gá, é com Z. E o nome dele artístico hoje é Luiz Gá. E olha o recadinho muito simpático que ele me mandou hoje de manhã. Ouça.
1: Tuti, meu querido, bom dia, você tá bom? Hoje é meu aniversário, você acredita? Tô fazendo 40
0: acredita?
1: Anos. Deus abençoa. Aqui, não sei se chegou pra você aí, espero que sim. Mas eu tô fazendo uma temporada de shows na Gruta, esse mês em Belo Horizonte, às 4 segundas-feiras do mês de maio. Então, hoje tem o primeiro show, depois dia 11, 18 e 25. Se puder contar pro povo aí na hora do bazar, eu te agradeço, viu? Beijo!
0: Beijo pra você também! Claro, já contei pra todo mundo, Luiz Gá. Toda segunda-feira, a partir de hoje, nesse mês de maio, às 8 da noite, na Gruta, Rua Pitangui, 3613, em frente ao Galpão Cine Horto, e sempre às 8 horas da noite, toda segunda-feira do mês de maio, Luiz Gá, com o show dele, 40 voltas, porque hoje ele está completando 40 aninhos. Parabéns pra você. Parabéns, Luiz Gabriel Lopes. Beijo aí pra você. E agora, ô Zé Lu. Ah não, que vacação, cadê o Zé Lu? Cadê o Zé Lu? Chama o Zé Lu lá pra mim, Zé Lu. Vai lá chamar o Zé Lu pra mim, Zé Lu. Anda, por favor. É o seguinte, Zé Lu, preste atenção. Sem samba não dá. Vamos ouvir o samba do Ariano Moacir Luz.

0: samba maravilhoso. E sabe quem estava cantando? Você sacou quem era? Aldir Blanc. Aldir, compositor parceiro de João Bosco. Aldir gravou aí com Moacir Luz, ele cantando e Moacir Luz no violão. Fizeram aí deles, é deles, o samba Pra Que Pedir Perdão? É o título do samba. Salve, salve, saudoso Aldir Blanc. E cantava bem, cantava bem. Eu ouvi Aldir cantando em boteco, né? Trabalhei com o João, a gente saía dos shows e aí, claro, ia para um boteco para jantar, para passar o resto da noite, e aí Aldir sempre cantava, o João puxava a língua dele. Salve, salve Aldir Blanc, salve, salve Moacir Luz. E o Moacir Luz fez antes Anjo da Velha Guarda, que é dele, em parceria também com Aldir Blanc. Sem samba não dá, samba rasgado. E olha, o ouvinte aqui chegando aqui, o DI do Castelo. Boa tarde, Tuti Galo. Pôs um monte de azinho, ozinhos. Gaganhou. Aí ele dizendo que, Tuti, faltou você falar da final do nosso vôlei. Verdade, deixei para comentar agora, tá, o DI? O DI também é apaixonado pelo vôlei, eu também. E esse fim de semana, agora com feriado, grandes jogos, né? Jogos de brilhar os olhos, cara. Teve Minas e Cruzeiro na quarta passada, começou aí, né? Que deu Cruzeiro, foi jogaço. Não, vou te falar, olha, foi dos meninos, né? Dos moços, né? É, esse jogo. E o Samuel do Minas, cara. O Samuel tem 21 anos, ele é curitibano, e é jovem, como diz Delegas, jovem, e ele, 21 anos, joga muito, joga no Minas. Agora o Cruzeiro tem Douglas, tem Otávio, tem feras, né, maravilhosos, e aí deu Cruzeiro, claro, né? A final dos meninos acontece domingo que vem, às 10 horas da manhã, em Brasília. Aí vai ter Cruzeiro e Campinas. O Cruzeiro é bom demais, cara. Eu tô torcendo pro Cruzeiro, o vôlei masculino do Cruzeiro. E as meninas, a final aconteceu agora, ontem. O feminino foi ontem no Ibirapuera, lotadaço, jogaço, Minas e Praia Clube. Quer dizer, é jogo do pão de queijo, né? Praia Clube é de Uberlândia, né? Mineiro. E foi Minas e Praia Clube. E deu praia, 3-0. Como diz minha amiga Lili, também fanática com vôlei, a gente fica vendo, ela mora na Bahia, a gente fica vendo e comentando no zap. Ah, não, essa agora foi demais. A gente comenta o que os jogadores fazem, e ela comentou, ela falou, jogo surreal, porque a gente torcendo pro Minas, e o Minas é muito bom. Aquelas meninas do Minas são maravilhosas, mas deu 3-0 pro Praia Clube, cara. Chorei, claro, chorei no final, né? Teve jeito. Eu sou chorão, tá? Você sabe disso, né? Eu sou chorão. Como dizia Nelson Rodrigues dizia o seguinte, abre aspas, sou um homem que chora. Meu sentimentalismo é meu ponto forte. Fecha aspas. Eu também, tá? Sou desse jeito. Chorei, cara. Eu queria que o Minas ganhasse. Mas bom que ficou aqui em Minas, né? O troféu da Superliga Feminina. E a Superliga Masculina é domingo que vem, 10 horas da manhã. Eba! Eba! E uma notícia boa agora da Gabi. Sabe a Gabi que joga vôlei na seleção brasileira? Ela está na Itália há anos, né? Jogando lá na Itália. E o time que ela joga na Itália, ela joga desde 2024 como é que chama o time? Coneliano, escreve com G no meio, Coneliano, e ela joga lá no Coneliano desde 2024, e agora o time foi o campeão da Liga Italiana, o time de vôlei lá, onde joga a Gabi, que é daqui, começou no Mackenzie Esporte Clube, meu clube ali no Santo Antônio. Salve, salve Gabi, parabéns Gabi Guimarães. Vamos agora, 14 horas 59 minutinhos, vamos para um pequeno intervalo e eu volto já, já.
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2: 14:59.
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0: Você está ligado no programa de rádio Bazar Maravilha. Esse programa já tem o maior carinho em fazer para você, que é nosso ouvinte de ouvido de fino trato, há 38 anos. Em julho, agora, a gente comemora 39 anos. Estamos aqui diariamente de segunda a sexta, de 2 às 4 da tarde. Muito obrigado você pela audiência. Perguntinha de hoje: você é referência em quê? Responda aí no nosso zap 982-99-1282. Chegando aqui, respondendo a nossa perguntinha, chegando aqui o Lucas Barbosa dizendo: sou referência em desorganização e pontualidade. Gostei, Lucas Barbosa Morim. Desorganização e pontualidade. Ele é referência. Valeu, Lucas. Obrigado aí pela audiência. Chegando aqui o Luiz Carlos de São Paulo, nosso ouvinte lá em Sampa, dizendo: sou referência em ser ouvido de fino trato. Ou seja, sem modéstia, tenho ótimo gosto para música MPB, música popular brasileira. Falou, Luiz Carlos. Por isso que você é nosso ouvinte, né? Obrigado aí pela audiência e participação. Chegando aí nessa, França Malaguti, dizendo: sou referência para tudo que eu mesma preciso. Falou e disse nessa. Falou e disse. Chegando aqui o Flávio Salles, dizendo: Tuti, tô muito triste com o acidente em BH. Ontem, quando voltava de Juiz de Fora, dizia: de tanto ouvir Bazar, fico com vontade de ir a BH. Olha, gostei. Sou referência de ir ao cinema muitas vezes e dormir e acordar ouvindo rádio. É o Flávio Salles, do Rio de Janeiro. É o nosso ouvinte lá na Cidade Maravilhosa. Pois é, o acidente que ele citou aqui é do aviãozinho, né? O avião que caiu hoje de manhã aqui em BH. Que triste, né? Triste mesmo. E então tá, valeu Flávio Salles, obrigado aí pela audiência aí na Cidade Maravilhosa. Você foi na Shakira? Foi ou não foi? Chegando mais um aqui, dizendo: Tuti, Flávio, boa tarde, tô torcendo para vocês lerem minha mensagem, porque hoje é meu aniversário, parabéns para você. Ele só esqueceu de pôr o nome, ou ela, cadê o nome? Vamos ver cadê o nome aqui. Lá em cima tem? Será que, porque às vezes nem tem. Tem aqui lá em cima. Marta Lúcia Araújo, de Lima. Marta Lúcia, parabéns para você nessa data querida. Também, quanto a ser referência, por escolha, eu sou em confiabilidade. Eu jamais trairei qualquer tipo de confiança em mim depositada. Porque merecer a confiança das pessoas é uma grande honra para mim. Tô concorrendo? Tá concorrendo. Beijão. Falou, Marta Lúcia Araújo. Obrigado aí pela participação. E vou mandar agora a baixinha para você. Tá ok, Marta Lúcia? Marta Lúcia Araújo de Lima. Parabéns. Vou mandar também para o Luiz Gabriel Lopes, Luiz Gá, tá aniversariando hoje. E para o Lulu Santos, também aniversariante hoje. E o Lulu com a comadre tem uma historinha que eu já contei. Os meninos, quando o Pedro e João Marcelo eram pequenininhos, eles adoravam Lulu Santos, adoravam. Eu chegava lá em fim de semana, né? Eu ia pra Sampa, chegava na casa da comadre, aí ela me recebia, abria a porta, eu colocava a mala no quarto e tal. Aí, porque Deus menino, falava, porque Deus menino. Ela falou assim, vai lá no quarto deles para você ver a porta do quarto deles, ela fechada, e eles lá brincando, um quarto grande. E aí ela falou, vai lá para você ver o que eles estão fazendo. Aí eu ia no quarto, abria a porta, tava Lulu Santos, tinha um picape pequenininho, portátil, e eles ouvindo o vinil do Lulu Santos na maior altura, cara, o som na maior altura. Eles adoravam o Lulu Santos quando eles eram pequenininhos. Então, parabéns, Lulu Santos. Vai aí pro Lulu, pro Luiz Gabriel Lopes e também para nossa ouvinte Marta Lúcia Araújo, duas gravações com ela.
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Cadê ela demais, horroroso. Mas a turma reunia, né, e perguntava: cadê a Dinorá, gente? Alguém viu Dinorá por aí? Ouvimos aí com a baixinha, ela fez Dinorá, Dinorá, que é do Ivan Lins e do Vitor Martins. E antes, ela fez Madalena, também do Ivan Lins e do Ronaldo Monteiro. E ofereço hoje para os aniversariantes do dia, ofereço para o Lulu Santos, ofereço para o Luiz Gabriel Lopes, o Luiz Gá, está aniversariando 40 aninhos hoje, parabéns. O Lulu

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1: Parabéns pra você, essa data querida. Parabéns, Herbert Viana. Eu conheci Herbert Viana em Brasília. Eu tava em Brasília e ele chega, a vizinha da minha amiga, que eu ficava na casa dela, Estelinha, a Áurea, morava em frente e era amiga deles. E aí ela falou: ah, eu tenho um pessoal daqui que lançaram o primeiro disco agora, uma banda daqui estão começando, e vou falar pra vir aqui te conhecer, você é radialista? Bom, um dia, dois dias depois eles apareceram com o disco, o primeiro disco deles eu tenho, e me entregaram em mãos e falaram: um dia a gente vai em Belo Horizonte. E é o Herbert, né? Você sabia que o Herbert Viana, ele não nasceu em Brasília, ele é paraibano, ele é da Paraíba, ele é de João Pessoa. E aí, muito pequenininho, criança, a família, o pai dele militar, o pai dele era brigadeiro. E aí eles foram para Brasília, morar em Brasília. Lá em Brasília, tem essa história também, lá em Brasília ele conheceu o Bi Ribeiro, e aí ele e o Bi foram para o Rio de Janeiro fazer pré-vestibular, cursinho pré-vestibular no Rio de Janeiro. E foi no Rio de Janeiro que eles fundaram os Paralamas. É, as pessoas acham que o Paralamas nasceu em Brasília, não, nasceu no Rio de Janeiro. E aí, claro, ia no Brasília toda hora e fazem parte daquele movimento, né, da música de Brasília, Capital Inicial, Plebe Rude, Legião Urbana, né? E essa é a história do Herbert Viana, está aniversariando hoje. Parabéns, Herbert Viana. Parabéns nessa data querida. Ele fez aí Speed Race, que é dele, paraibano de João Pessoa. Salve, salve. E agora, Zé Lu, queria uma salada. Pode ser ou tá difícil? Pode ser ou tá difícil? Uma saladinha gostosinha com músicas misturadas, e a gente abre com Pérola Negra, depois tem o Síndico e depois um Menestrel. Pode ser? Pode ser? Com um fio de azeite, puro azeite, por favor, tá bom? E um pinguinho de shoyu, ok? Combinado? Traz aí, por favor, nossa salada da tarde.

0: Belchior fez aí dele como se fosse pecado. Você sacou a letra? A letra é ótima, cara. Felicidade é arma quente. Com coisa quente é que eu brinco, ele fala. E ele fala, olha, é qualquer coisa, meu irmão, mas use o berro e o coração que a vida vem no final do mês. Não, a letra é ótima, é enorme a letra e é maravilhosa. E o título da música é Como Se Fosse Pecado. Como Se Fosse Pecado. E é dele, do Belchior. E antes ouvimos Tim Maia, o síndico, fez aí do Lincoln Olivetti e do Robson Jorge, Você Mentiu. E Luiz Melodia abriu do Tony Marinho, Saco Cheio. É o título da música que Luiz Melodia participou da nossa salada de músicas misturadas hoje no Bazar. 15 horas, 30 minutinhos. Vamos para o intervalo e eu volto já, já.
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0: E agora, recadinho. Mandei o recado pro meu namorado. Mas nós que vamos receber o recadinho. E o recado vem do coordenador do Festival Quatro Estações, que está comemorando o 10º ano, cara. A 10ª edição do Festival Quatro Estações. E quem manda o recado pra gente é o coordenador do festival, o Lourenço Martins Marques. Fala, Lourenço!
5: E Tucci, e ouvintes desse Bazar Maravilha, meu nome é Lourenço Martins Marques e eu sou um dos coordenadores do Festival Quatro Estações, que chega agora na sua 10ª edição. O festival, gente, ele acontece no bairro Vale do Sol, em Nova Lima, a menos de meia hora do centro de Belo Horizonte, bem pertinho. Para quem ainda não conhece o bairro, o Vale está em uma região de montanhas, cheio de trilha para caminhar ou fazer de bicicleta, nessa transição entre Mata Atlântica e Cerrado. Fica ao lado da Reserva Ecológica de Fechos, um bairro bem especial. Na programação dessa edição, só para mencionar alguns nomes, a gente vai ter o Grupo Armatrux, vai se apresentar na recém-inaugurada Praça das Águas, o espetáculo Nhoque. Tem o Solo da Cana, com Isabel Stewart, o Grivo e Tembi Rosa. Mas tem também atrações nas praças e feiras. Vai ter uma banda sinfônica na feirinha do bairro. Tem aula de circo nas praças. Além de show nos restaurantes Borogodó, Pizza Sur, Parrilla, Rio, Itamar e Psycho. Só para mencionar alguns, vai ter o Delegas Trio, que tu te conhece bem, mas tem também Ana Caracol, Grupo de Choro Lamparina, Paula Santoro e Pablo Castro homenageando Loborges, Marina Ferraz, o Trio Amaranto, que agora é nossa vizinha. Muita coisa legal mesmo, gente. Vale a pena. Por fim, encerrando o festival, tem o Grupo Galpão com o espetáculo de Tempo Somos. Que é uma alegria especial, né, ter o Grupo Galpão lá com a gente. A programação completa está no Vale do Sol no arroba Vale do Sol Festival. E quem quiser encontrar o Tuti é só aparecer lá, no Vale entre os dias 7 e 16 de maio, que ele já confirmou a presença, né, Tuti? Então, valeu, pessoal. Grande abraço, Tuti. Nos vemos lá.
0: Não era para contar, não, Lourenço, não era. Lourenço Martins Marques, um beijo para você. Que recado delicioso, gente. É o Festival Quatro Estações, a partir de quinta-feira agora, lá no Vale do Sol. O Vale do Sol, para quem não sabe, subindo BR, indo para o Rio de Janeiro, à direita não tem o jardim, como chama ali? Jardim Canadá, Jardim Canadá. É em frente ao Jardim Canadá. É do lado contrário, subindo, indo para o Rio, do lado esquerdo é o Vale do Sol ali. E ali vai acontecer, a partir de quinta-feira, o Festival Quatro Estações, com participação do grupo Galpão, que fecha o festival, e com participação do grupo Armatrux, que abre o festival, com participação de Paula Santoro, cantando lindamente, Tembi Rosa, Isabel Stewart, O Grivo, Grupo Trampolim, Delegas Trio e outros artistas aí da nossa cena aqui de Belo Horizonte, todos participando desse festival que vai até o dia 16 de maio. Até o dia 16 de maio. Começa quinta-feira. E, na verdade, ele começa amanhã, porque amanhã já tem oficinas acontecendo na parte da manhã, oficina de prática de bloco com o grupo Trampolim, de 9 ao meio-dia. Também amanhã, de 2 às 4 da tarde, tem oficina Sons, Movimentos e Objetos Sonoros com a Tembi Rosa e com o grupo O Grivo. Amanhã de tarde e abertura do festival na quinta-feira, às 9 da manhã. Tudo isso no Vale do Sol. Mais informações, entrei no site arroba Vale do Sol Festival. Tudo juntinho, Vale do Sol Festival. Tem toda a programação, que é uma programação enorme, cara. Três páginas aqui de programação. Mas tem toda a programação lá no site. E obrigado aí, Lourenço Martins Marques. Um beijo aí para você e para todos aí que estão promovendo a 10ª edição do Festival Quatro Estações no Vale do Sol. Beijão aí e parabéns. E agora chegou a hora de Sérgio Mendes e sua tripe e sua turma. Solta aí, Zé Lu, por favor.

0: Sérgio Mendes. Sérgio Mendes é aquele músico brasileiro que resolveu ir para os Estados Unidos quando ele começou a carreira dele. Estourou nos Estados Unidos. E foi bom para a música brasileira, porque aí ele apresentou Ivan Lins, foi mostrando, né, a nossa música, Jorge Benjor e outros para os americanos. E ouvimos aí Sérgio Mendes e sua trupe fizeram aí Lua Soberana, que é do Ivan Lins e do Vitor Martins, a voz aí da Gracinha Leporassi, e antes ele fez com Carlinhos Brown, do Carlinhos Brown, Magalenha. E eu estava comentando com o Zé Lu, se existe um cara que realmente tem swing, que conhece percussão, é esse Carlinhos Brown. É impressionante, né? As músicas, as composições dele, né? São maravilhosas, né? E ô Psyll, você sabia que eu já fui papa? Papa? É, eu já fui papa. Se você quer saber mais do meu período de papa, entre aí no meu Instagram, no meu Facebook, eu postei uma foto, eu de papa. É uma matéria que meu querido, querido jornalista Irã Firmino fez na época, e a foto é de Rosana Campos. E entra aí no meu Instagram ou Facebook, só é colocar Tuti Maravilha, Tuti com três T's, T-U-T-T-I, Maravilha, pra você ver a foto aí, eu de papa, papa, vai lá pra você ver. Inclusive, o carinho dos ouvintes, das pessoas que estão vendo, falando aqui as mensagens, muito obrigado, de coração, tá? Fiquei emocionado, os ouvintes e a galera que me persegue aí no Instagram, no Facebook, escrevendo, obrigado de coração, brigadíssimo. E olha, eu tô sabendo agora, o show da Shakira ontem demorou uma hora para acontecer, mas foi bom porque teve o vôlei, né? E aí deu para ver a final, até o final mesmo do vôlei. Mas sabe por que que demorou uma hora? Saiu a notícia agora, o pai dela sofreu um AVC, cara. Olha só, horas antes dela entrar no palco lá em Copacabana, o pai dela, que está com 94 anos, sofreu esse AVC na Colômbia, lá em Bogotá. Internaram, ele já está num quarto particular, estável, mas foi internado correndo, sofreu um AVC. E ela ficou sabendo na hora, e aí ficou, né, se recompondo, porque pensa bem, você está para entrar no palco, para 2 milhões te esperando, de pessoas te esperando, né, para te ver, e seu pai teve um AVC. Preste atenção, cara. Mas aí ela atrasou um pouco, deve ter tomado algum calmante, né? As pessoas falaram, ó, faz ou não faz? Mas tinha que fazer, né? O show tem que continuar. E ela entrou no palco como se não tivesse acontecendo nada. Nada, nada, nada. Por isso que entre uma música e outra tinha um intervalo, ficava tudo escuro no palco, é porque ela estava recebendo notícias lá nos bastidores sobre a situação do pai dela. Tudo isso ontem, em Copacabana, o show da Shakira. E agora, Zé Lu, vamos ouvir uma faixa. Ah, é para ler? Zé Lu falou porque é para ler aqui. Respostas dos ouvintes. O quê? 14 bis, 14 bis. 14 bis? Por que 14 bis? Porque não tem o tirando selo? Ô dó, mas é para ler aqui alguma coisa, então vou ler aqui rapidinho. Perguntinha de hoje, você é referência em quê? Chegando aqui a Fernanda dizendo, sou boa em ser fisioterapeuta veterinária e acupunturista veterinária, mas sou a confeiteira da família. É a Fernanda, valeu Fernanda. Chegando o Leonardo Godinho Palhares, sou referência em arbitragem de futebol e referência de como é ser bon vivant. Ah, qual o seu signo? Vai ver Sagitário, sagitariano que é bon vivant. Chegando mais um aqui, eu sou boa na minha profissão, nasci para isso. É Heloísa Junqueira, sou pediatra na Califórnia, Estados Unidos. Falou, Heloísa, um beijo aí para você na Califórnia. pediatra. Chegando mais um aqui, Hudson de Paíns, Minas Gerais. Sou referência no associativismo, onde todos que fazem parte de um determinado grupo são representados. Sou uma liderança jovem que acredita que unidos somos mais fortes. Um abraço, Hudson de Paíns. Falou, Hudson, obrigado aí pela audiência. Chegando mais um aqui, boa tarde, Tuti. A melhor habilidade que acho que eu possuo é a de conversar. Adoro. Professor Fernando de Garapé, mande um abraço ao professor Eliseu e ao bibliotecário e poeta Vinícius Cardoso de Contagem. Um abraço para todos aí, para professor Eliseu e bibliotecário e poeta Vinícius Cardoso. Quem manda é o professor Fernando de Igarapé. Igarapé, tirando o selo? Tirando o selo! Eba, eba! Vamos ouvir uma faixa do novo disco do percussionista, que foi do grupo Uakiti, Paulo Santos, que lançou a semana passada seu novo disco aqui no Bazar. O disco tem 20 faixas, instrumentos feitos por ele, e vamos ouvir uma faixa agora.
1: Tirando o selo.

0: O título dessa faixa é Terra, Terra. E é dele, do Paulo Santos. Paulinho, meu vizinho querido, Paulo Sérgio Santos. O Paulo Santos, Paulinho, fez parte do Akiti. Ô Akiti, nós pedimos a volta do Akiti. Vamos fazer uma manifestação. Volte, o Akiti. Volte para os braços meus, o Akiti. O Akiti, para quem não sabe, foi um grupo, né, musical maravilhoso daqui de Belo Horizonte. Eles revolucionaram, né, a música instrumental brasileira. Por quê? Porque, além de fazer uma música diferente, os instrumentos construídos, criados por eles, com instrumentos com tubos de PVC, madeira, vidro, e tudo sob a batuta do maravilhoso Marco Antônio Guimarães. Ô Marco Antônio Guimarães, recado para você, para o Arthur Andrés, para o Paulo Santos e para o Décio Ramos. Volta o Akiti, volta o Akiti, volta o Akiti. Tá aí, né? E eles ficaram. A primeira vez que tocou o Akiti no rádio foi aqui no Bazar, cara. O grupo existiu até 2015, né? E agora tá o Paulinho aí, carreira solo, os outros também, participantes, o Arthur Andrés, o Décio Ramos. Um beijo aí para todos. E ouvimos aí do disco do Paulo Santos, ele acabou de lançou aqui no Bazar. Tem até foto eu com ele aí na internet, no meu Facebook, no meu Instagram. Ele teve aqui a semana passada lançando Aratecorra. Será que eu falei certo? Acho que o título é São 20 faixas. E com esses instrumentos maravilhosos que ele cria ao lado da Josefina Cerqueira, que é luthier, musicista, esposa dele, e fazem esses instrumentos maravilhosos. O disco é genial. Eles revolucionaram mesmo a música instrumental brasileira quando surgiu o grupo Akiti e gravaram com Milton e um monte de gente bacanérrima. Salve, salve, Paulo Santos. Salve, salve, o Akiti. Vambora, tá na hora de ir embora. Quem ganhou ingressos para o espetáculo A Guitarra Mágica, domingo, às 11 da manhã, no Teatro SESI Minas, ganha dois ingressos, Nilton Barbosa Santos. Ô, Nilton Barbosa Santos, Flávio Henrique vai entrar em contato com você através do seu zap, ok? Muito obrigado, você, ouvinte de ouvido de fino trato. Obrigado a todos que tornam possível o nosso trabalho. E fica agora na AM com o programa Delírio e Companhia com Everton Montijo, e na FM 100,9 você fica brasileiríssima, você fica com o programa Almanac com Cristiano Batista. Viva a cultura brasileira, viva a Rádio Confidência, até amanhã às 2 da tarde, boa semana, faltando 2 minutinhos para as 4 da tarde. Fui!
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2: 3h59.
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9: Muito mais emoção, qualidade, música boa, todo momento pela nossa 100,9 Brasileiríssima. Olá, boa tarde, boa segunda, 9 Brasileiríssima. Olá, boa tarde, boa segunda, ótimo início de semana. Eu sou Cristiano Batista, prazer. Este é o nosso Almanac, hoje dia 4 de maio de 2026. E a gente começa com Zizi Posse.

melhor da MPB. Eu trago agora a música Chuva Fina, é uma releitura gravada por Zé Cabaleiro para o CD tributo ao hitmaker Michael Sullivan. A canção, originalmente um sucesso pop da era Viva a Noite de 1988, interpretada pelo ex-menudo Robby, foi incorporada ao repertório de Baleiro em um projeto focado em histórias e regravações, destacando seu estilo pessoal. Vamos ouvir.

0: A brasileiríssima Legião Urbana, Quase Sem Querer, de Dado Villa-Lobos, Renato Russo e Renato Rocha. Elis Regina, Para Lennon e McCartney, de Lô Borges e Fernando Brant. Secos e Molhados, Sangue Latino, de João Ricardo e Paulinho Mendonça. Zé Cabaleiro, de Maicon Sullivan e Paulo Massadas. Chuva Fina, 4h27, breve intervalo. Voltamos daqui a pouco.
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3: Boa tarde, ouvinte em Confidência. Na região nordeste de Belo Horizonte, trânsito segue totalmente interditado na rua Ilacir Pereira Lima, entre as ruas Dom Leme e Everardo Vieira, no bairro Silveira, local onde mais cedo um avião perdeu altitude e bateu em um prédio residencial. Trabalhos de perícia estão sendo realizados no local, opção de desvio passar pela rua Carlos Turner. E a Avenida Cristiano Machado, que é paralela à rua Ilacir Pereira Lima, está com trânsito fluindo normalmente para quem passa ali na região do bairro Silveira. 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Emerson Rodrigues para a Rádio Inconfidência.
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5: Estreia em Belo Horizonte o novo espetáculo da Flor de Maio Teatro, Luz do Túnel.
6: Olá, ouvintes da Rádio Inconfidência. 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
7: E aqui é Bárbara Sil. Nós somos atrizes da Flor de Maio Teatro e queremos fazer um convite para vocês.
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7: Com teatro, música e histórias que vocês vão se identificar, Luz do Túnel contou com a consultoria artística de Rejane Faria.
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5: Luz do Túnel será apresentado nos dias 9 e 10 de maio no Teatro João Sesquiati, do Palácio das Artes. Sábado às 8 da noite, domingo às 7. Os ingressos estão à venda na bilheteria e pela plataforma Simpla. A classificação indicativa é de 14 anos. Eu sou Débora Rajão e esta edição do Plug teve produção de Pedro Henrique Vieira e trabalhos técnicos de Washington Bittencourt.
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0: O melhor da nossa música, você confere sempre aqui na nossa programação preparada com muito carinho, pensando em você. 4h30 pontualmente, este é o nosso Almanac e eu trago a música Saúde, de 1981. É o nono álbum de estúdio de Rita Lee, marcando a consagração da parceria com Roberto de Carvalho e o auge pop da cantora. Vamos ouvir.

Tim Maia, Não Quero Dinheiro, Só Quero Amar, de Tim Maia, Ed Mota, dele e Rita Lee, Colombina. Rita Lee, dela e Roberto de Carvalho. Saúde. Faltando 18 para as 5. Este é o nosso Almanac pela 100,9. Bora dividir fortes emoções musicais no nosso Almanac até as 6 horas. Eu trago agora a música Nada Por Mim, sucesso na voz de Marina Lima em 1985. A álbum Todas foi composta por Herbert Viana, dos Paralamas do Sucesso, e Paula Toller, do Kid Abelha. Vamos ouvir.

0: Flávio Venturini, no Trem do Amor de Flávio e Ronaldo Bastos. Tribalistas, Jacina Moura, Arnaldo Antunes, Carlinhos Brau e Marisa Monte. Marco Sabino, dele, Reluz. Marina Lima, de Herbert Viana e Paula Toller. Nada por mim. Faltando agora 3 minutos para 5 horas, 100,9 Rádio Inconfidência. Intervalo rapidinho, voltamos daqui a pouco.
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2: Faixa central do anel rodoviário no sentido Vitória está bloqueada perto da Praça São Vicente por uma carreta com problemas mecânicos. Há congestionamento desde o bairro Betânia, são cerca de 6 quilômetros de lentidão. Motorista, se você quiser desviar, pode sair pela Avenida Tereza Cristina. Falando sobre o anel rodoviário no sentido Rio de Janeiro, tem caminhão com problema mecânico pouco depois do viaduto da Avenida Carlos Luz, região do bairro Engenho Nogueira. E para ganhar tempo, você pode passar pela pista marginal. 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Emerson Rodrigues para a Rádio Inconfidência.
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4: 4h58.
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0: Audiência mais que qualificada na nossa 100,9 Brasileiríssima, no nosso Almanac. Agora faltando 1 minuto para as 5 horas, eu trago a música Taça de Vidro. É um single acústico lançado em novembro de 2023, fruto da colaboração entre a cantora Ana Gabriela e o cantor e compositor Brian Baer. Vamos ouvir.

Uma brasileiríssima rádio Inconfidência. Você conferiu Skank, de Samuel Rosa e Chico Amaral, Acima do Sol. Zélia Duncan, Uma Brasileira, de Carlinhos Brau e Herbert Viana. Baby do Brasil, Um Auê com Você, de Baby, Ana Gabriela e Brian. Taça de Vidro, de Ana Gabriela. São 5h15 agora. Prazer ter em nossa companhia. Boa segunda-feira, ótimo início de semana para você. Eu trago agora a música Segredos. É um dos maiores sucessos do Roberto Frejá, lançada em 2001 no álbum Amor Pra Recomeçar. Vamos ouvir.

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0: Martinália, Cabide de Ana Carolina, Caetano Veloso, Gente de Caetano, Rubel, Medo Bobo de Juliano Tchula, Maraísa, Vinícius Poeta, Júnior Pepato e Benícios Neto, Frejá dele, Segredos. 5h28, intervalo rapidinho, voltamos daqui a pouco. Brasileiríssima.
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2: Liberada a Avenida Cardeal Eugênio Pacelli no sentido Belo Horizonte, perto do anel rodoviário, local onde mais cedo havia bloqueio de uma faixa em razão de carreta cegonheira com defeito. Neste momento, nos dois sentidos, trânsito normal para quem passa pela Avenida Cardeal Eugênio Pacelli. No caminho de Contagem para a região da Pampulha, em Belo Horizonte, trânsito carregado na Avenida Severino Balesteros, excesso de veículos na região do bairro Jardim Laguna. Para desviar motorista, você pode passar pela Avenida das Américas. 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Emerson Rodrigues para a Rádio Inconfidência.
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0: O melhor da nossa música. Você confere aqui na nossa programação, sempre preparada com muito carinho, pensando em você. 5h30 agora. Boa segunda, ótimo início de semana. Você confere agora a presença de Djavan com a música Oceano, é um dos maiores sucessos do cantor, de 1984, e nasceu de um esboço esquecido em espanhol por 5 anos, resgatado pela sua filha, né, a Flávia. A música, marcada pela fusão de MPB e flamenco com violão de Paco de Lúcia, utiliza metáforas náuticas para descrever um amor profundo e intenso, eternizado pelo verso "Você deságua em mim e eu oceano". Vamos ouvir.

0: Orlando Moraes, Cruzando Raios de Orlando e Tony Costa, Gonzaguinha Mamão com Mel de Gonzaguinha, Djavan, dele, Oceano. 5h43, intervalo rapidinho, voltamos.
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3: Perdeu algum documento? Com o MG App você pode registrar um boletim de ocorrência no menu Segurança Pública. Depois, é possível solicitar a segunda via da sua carteira de motorista no menu Veículos e Condutores ou agendar a emissão da nova Carteira de Identidade Nacional no menu Carteira de Identidade. Vale lembrar que a emissão da primeira via da nova Carteira de Identidade Nacional é gratuita. Os horários de agendamento ficam disponíveis às 7 da manhã, de segunda a sexta-feira. O MG App é gratuito e está disponível para celulares Android e iOS. Eu sou Débora Rajão e essa edição do App do Bom teve produção de Pedro Henrique Vieira e trabalhos técnicos de Celso Júnior.
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0: Bora dividir fortes emoções musicais no nosso Almanac pela 100,9. Faltando 15 para 6, eu trago a música Deixar Você, composta e cantada por Gilberto Gil. Foi lançada no álbum Um Banda Um, em 1982. A música aborda a dificuldade e a dor do fim de um relacionamento, sugerindo que a separação não traz alívio, mas intensifica o sofrimento. Vamos ouvir.

Aí você conferiu o Sandy Júnior, Era Uma Vez Antes, Melim, Velha Infância, Gilberto Gil, dele, Deixar Você. Final do nosso almanac desta segunda, seleção musical de Júnior de Castro, na apresentação de Cristiano Batista, com mixagens de Zé Lu. Daqui a pouco tem Radar com Júnior de Castro. Amanhã tem mais almanac a partir das 4 horas. E a gente termina muito bem com Sai Guarabira, deles, Cheiro Mineiro de Flor. Boa tarde para você. Tchau, tchau.

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2: Pista da MG10 na chegada a Belo Horizonte está parcialmente interditada pouco depois do trevo de Santa Luzia, em razão de ocorrência. Detalhes ainda não foram divulgados, há reflexos começando na altura da cidade administrativa. E por causa da obra no acesso à Avenida Cristiano Machado, perto da Estação Vilarinho, o trânsito segue arrastado para quem continua na MG10. Então, motorista, se você quiser desviar, pode sair pelo bairro Serra Verde. Quem pega a MG10 no sentido Lagoa Santa, sentido Aeroporto Internacional, encontra trânsito bom. 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Emerson Rodrigues para a Rádio Inconfidência.
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4: 6:01. 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
8: 6:03, excelente segunda-feira, um ótimo início de noite, um maravilhoso início de semana para você ligado aqui na Rádio Inconfidência FM, a nossa brasileiríssima. Seja muito mais que bem-vindo, muito mais que bem-vinda. Eu sou Júnior de Castro e agora você fica comigo e com o melhor da música brasileira até as 9 horas da noite. Além disso, você responde nossa enquete, participa ao vivo, manda sua mensagem e concorre a ingressos, não é, Gabriel Basílio? Boa noite.
9: Boa noite, Júnior. É isso mesmo. Hoje, nosso ouvinte concorre a um par de ingressos para o show da MC Luana, que acontece no sábado, dia 9, às 9 da noite, na Autêntica.
8: Para concorrer, nossa enquete.
9: Pois é, sábado aconteceu o show da cantora Shakira em Copacabana e a gente quer saber qual artista de MPB merece um show em Copacabana.
8: Shakira, eu acho que quem merece, ela esteve lá, inclusive, mas acho que merece um só dela a nossa abelha rainha Maria Bethânia.
9: Ah, eu ia comentar também, tipo assim, eu acho que seria legal um show do Caetano e da Bethânia, aquele, mais ou menos aquele modelo que eles fizeram na turnê, acho que seria legal.
8: Ah, eu estive naquele show deles, foi maravilhoso.
9: Mas assim, outro artista também, que eu, pra não falar o mesmo, que eu gostaria muito de ver em Copacabana é o Jorge Ben, só que hoje em dia ele tá assim, velhinho e tal, mas ele já fez um show lá que é o terceiro maior show do mundo. Não sei se você sabia disso.
8: Não sabia.
9: É, 3 milhões de pessoas em Copacabana.
8: Talvez se ele fizesse uma dobradinha, né? Porque, por exemplo, Caetano sozinho também eu não acho que seria muito bacana. Porque eu não sei se você viu o show dele lá com a Shakira.
9: Não, não.
8: Você chegou a ver? Eu gostei muito da Shakira com a Maria Bethânia. Gostei dela com a Ivete Sangalo, com a Anitta eu não vi. Agora com o Caetano eu achei muito desanimadinho, tom pra baixo. É. Acho que ele tá velhinho também, né? Mas enfim, e você, meu amigo, minha amiga ouvinte, quem você gostaria, qual artista da MPB você gostaria que apresentasse um show lá em Copacabana? Manda pro nosso WhatsApp.
9: Mande sua resposta com o nome completo pelo WhatsApp 319-8299-1282 e boa sorte.
8: Isso aí, estamos aguardando sua mensagem. Daqui a pouco o Gabriel volta trazendo notícia e informação para você. Agora são 6h05. Quem abre o programa? Quem? Zizi Posse, como uma onda.

teve show da Shakira lá em Copacabana, no Rio de Janeiro. Ano passado teve Lady Gaga, tivemos Madonna também. E a enquete de hoje é a seguinte: qual artista da nossa MPB, da nossa música popular brasileira, você acha que deveria ganhar um show em Copacabana também? Responde pra mim pelo WhatsApp 31982991282. Manda nome completo junto, tá bom? Ana Cláudia Santos, de Sarzedo, disse aqui: um show da Adriana Calcanhoto e Fernanda Abreu. Cariocas e Rio 40 graus, as duas super mereciam. Principalmente, eu acho, Fernanda Abreu iria adorar. E Ana Cláudia ainda mandou foto aqui porque ela estava lá no show da Shakira. Aproveitou muito, né, Ana Cláudia? Que delícia. Adoro Shakira também, viu? Participando comigo também o Jesus Menezes, do bairro Cruzeiro. Ele gostaria que tivesse um show lá do céu, né? Do grande, saudoso Emílio Santiago. Aqui comigo também a Cláudia Liz, que trouxe outro ícone. Ela disse Djavan. Na Rádio Inconfidência, são 6 horas e 14 minutos.

Na brasileiríssima Lulu Santos, assim caminha a humanidade. Antes Almério, Nosso Amor a Gente Inventa, canção do Rogério Miranda, do Cazuza e do João Rebouças. Abrindo o programa de hoje, teve Zizi Posse, Como Uma Onda, música do Lulu Santos e do Nelson Motta. Agora são 6:17 e esse ano agora de 2026 está recheado de feriados, não é verdade? Tem muito feriado, a gente teve vários agora nesse mês de abril, inclusive a coluna Minas Turismo Gerais de hoje vai falar sobre isso para você anotar os próximos, viu? Então a gente confere a coluna, na sequência tem Jane Duboc.

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1: Olá, amigas e amigos da Rádio Inconfidência. Tudo bem? Você que gosta de viajar, planejar já sua viagem com os amigos, familiares, anote. O segundo semestre vai ter muitos feriadões. Isto mesmo, o mercado de turismo estará aquecido. Então é agora que você tem que pesquisar os melhores preços para viajar com tranquilidade, com hotéis, pousadas, voos nacionais ou internacionais e através até de ônibus ou com seu automóvel. Anote, em junho, dia 4, quinta-feira, Corpus Christi, dia 5 de junho, sexta-feira, dia 7 de setembro, Independência do Brasil, dia 12 de outubro, feriado, Nossa Senhora Aparecida, Padroeira do Brasil, 28 de outubro, quarta-feira, dia do Servidor Público Federal, ponto facultativo, dia 2 de novembro, segunda-feira, finados, dia 15 de novembro, aí vai cair no domingão, domingão não é feriado, 20 de novembro, sexta-feira, dia nacional de Zumbi e da Consciência Negra, feriado nacional, dezembro, dia 24, cai numa quinta-feira. Dia 25, sexta-feira. Dia 31 de dezembro, quinta-feira. E dia 1º de janeiro, 27, é sexta-feira. Então, anotou? Agora é pesquisar os melhores preços de hotéis, pousadas, aviões, rodoviária. Ou seja, faça um planejamento, o melhor preço. Não compre gato por lebre. Veja a nossa coluna no aplicativo Rádio Inconfidência. Sérgio Moreira, um abraço.
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0: hoje eu quero você participando aqui comigo e me respondendo qual artista brasileiro da nossa música popular você acha que deveria ganhar um show em Copacabana. Nosso WhatsApp é 31982991282. Márcia Caldeira do Ribeiro de Abreu, a motorista de Uber. Márcia, você, a gente que conversou outro dia no Uber, acho que foi, né? Que legal você participando aqui. Obrigado demais. Márcia tá falando aqui do Seu Jorge, aqui comigo também. Deixa eu ver quem que tá mais falando comigo. Deixa eu abrir aqui. A Naimer Ribeiro de Carvalho, Chico Buarque, o grande Chico. Imagina toda uma retrospectiva da carreira dele, do Chico, eu ia gostar demais também. E tem participação por áudio, vamos ouvir.
1: Boa noite, meu amigo Júnior de Castro.
0: Boa noite.
1: Boa noite, meus amigos ouvintes da Brasileiríssima, aqui é o Thales Nascimento Xavier. E assim, é uma pergunta difícil de responder quando os seus grandes ídolos ou já morreram, ou já aposentaram.
0: Verdade.
1: Ou já estão num ritmo bem menor, assim, de turnês e tudo mais. Mas acho que nem Mato Grosso seria uma boa.
0: Boa, nem Mato Grosso. Olha só que engraçado, porque Thales é motorista de Uber. Eu conheci o Thales no Uber e também conheci a Márcia Caldeira no Uber. Dois ouvintes aqui do nosso Radar em Confidência. Eu fico feliz demais, gente, quando acontece esse tipo de coisa. Obrigado mesmo pelo carinho, por estarem aqui, por participarem e pelo papo que a gente teve também nessas corridas. Um beijo grande em cada um de vocês, viu? Agora, na Rádio em Confidência, são 6 horas e 29 minutos. A gente vai conferir o trânsito em BH, depois tem Lô Borges.
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3: Na região oeste de Belo Horizonte, trânsito lento agora na Avenida Silva Lobo, sentido centro, a um ponto de retenção no encontro com a Rua Platina, região do Prado. Há reflexos também para quem passa pela Avenida Barão, Homem de Melo, na região do bairro Nova Granada. As filas começam pouco depois do encontro da Barão com a Rua Chapuri. Para ganhar tempo, motorista, você pode acessar vias internas do bairro Jardim América. No sentido Buritis, trânsito mais carregado na Barão Homem de Melo, depois da UPA Oeste, no encontro com a Rua Nilo Antônio Gaziri, que faz a ligação com a Paulo Piedade Campos. Mas nesse trecho não há ocorrências, então tenha calma. 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Emerson Rodrigues para a Rádio Inconfidência.

0: Rádio Inconfidência, Alô Borges, Clube da Esquina 2, canção do Lô e do Milton Nascimento, parceria também com Márcio Borges. Antes, Flávio Venturini cantou Espanhola, do Flávio e do Guarabira. E a primeira foi com Gênero Bock, Bessami, música do Flávio Venturini e do Murilo Antunes. Agora são 6 horas e 34 minutos, tem intervalo rápido, eu volto já.
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0: 6 horas 36 minutos, a cigarra está pousando por aqui, Simone Novo Tempo.

0: Enquete do dia: quais artistas brasileiros da nossa música popular você gostaria que tivesse um show, que merecem um show em Copacabana? Responde para mim pelo WhatsApp 31982991282. Wagner Ribeiro está participando aqui comigo. Copacabana abre espaço somente para ouvidos de fino trato. Escalação: Jane Duboc, Diana Pequeno, Fátima Guedes e Zizi Posse. Eu estaria na primeira fila, só posso dizer isso. Aqui comigo também Adriana Queiroga Reis, Djavan e Guilherme Arantes. Comigo também Paulo Emílio Simões. Djavan também, Djavan tá aqui no topo da lista, viu? Agora na Inconfidência, faltando 16 minutos para 7 da noite, a gente vai conferir o trânsito. Na sequência tem Lucinha Lins.
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2: Volta para casa com trânsito travado em direção à Pampulha, na Avenida Antônio Carlos, com filas que começam na altura do Hospital Belo Horizonte, região do bairro Cachoeirinha, e vão até o viaduto São Francisco. Até o momento, sem registro de ocorrências. No sentido centro, trânsito mais carregado na Avenida Antônio Carlos, entre a mata da UFMG e a chegada ao Batalhão do Corpo de Bombeiros. Motorista, se você quiser evitar os trechos de lentidão na Antônio Carlos, você pode escolher o seu caminho pelas avenidas Pedro II e Carlos Luz. É amanhã o 5/5 do Mercado Livre. 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

Purpurina, você ouve Lucinha Lins, canção do Jerônimo Jardim. A gente tocou antes Ivan Lins, Somos Todos Iguais Nesta Noite, do Ivan e do Vitor Martins, e outra música deles, Novo Tempo, na interpretação de Simone. Agora faltando 11 minutos para 7 da noite, Lápis de Cor, Fátima Guedes.

0: Martinalli, a linha do Equador, canção do Djavan. Antes eu toquei pra você a Velha Maluca com Joyce Moreno. A primeira foi com Fátima Guedes, que cantou Lápis de Cor. Agora faltando 2 minutos para 7 da noite, Gabriel tá de volta trazendo notícia e informação, né, Gabriel? Começamos com o quê?
1: Pois é, Júnior, tô de volta para falar que o governo federal lançou nessa segunda-feira o novo programa Desenrola Brasil 2.0, voltado para renegociação de dívidas. A iniciativa é destinada a pessoas que ganham até 5 salários mínimos, cerca de R$8 mil. Poderão ser renegociadas dívidas feitas até janeiro de 2026, com atraso entre 90 dias e 2 anos, incluindo cartão de crédito, cheque especial e crédito pessoal. O programa prevê também descontos que podem chegar a 90% do valor da dívida. Também será possível usar parte do FGTS para quitar débitos em até 20% do saldo. Outra medida é o perdão de dívidas de até R$ 100 pelos bancos. Segundo o governo, o objetivo é reduzir o endividamento da população, que hoje atinge mais de 100 milhões de brasileiros. No. Pois é, muita gente.
0: Muita gente.
1: Para mais detalhes, acesse o desenrola.gov.br.
0: Isso aí. E tem notícia sobre ela também, Shakira?
1: Pois é, tem notícia sobre a nossa diva pop.
0: Loba.
1: A nossa loba. Então, aconteceu um atraso de 80 minutos no show da Shakira em Copacabana, né? No último sábado.
0: O povo ficou pistola,
1: pois
0: né?
1: Pois é, o pessoal ficou muito bolado. E esse atraso ele foi causado por um problema de saúde do pai da artista. Segundo a imprensa internacional, o pai da cantora William Mebarak, de 94 anos, sofreu uma isquemia no meio do dia da apresentação e precisou ser internado. Shakira teria recebido a notícia poucas horas antes de subir no palco. Apesar da situação, a cantora realizou o show que reuniu cerca de 2 milhões de pessoas e se tornou o maior da carreira dela.
0: Maravilhosa, brilhou lá em Copacabana. Vi muita gente no Instagram lá curtindo, aproveitando. Vi gente também nadando no rio, né?
1: Sim, pois é, eu tava assim na roça, no meio do mato.
0: E agora tem dicas de cultura também.
1: Sim, o Cine Santa Teresa ele recebe este mês 3 mostras de cinema gratuitas que destacam culturas africanas e afro-indígenas. Entre os destaques está a mostra Dia da África, com 11 filmes restaurados de diretores pioneiros do continente, que acontece entre os dias 7 e 27 de maio. Já a mostra Quelimane, que acontece entre 8 a 10 de maio, traz produções de Moçambique abordando temas sociais como protagonismo feminino. E fechando a programação, nos dias 20 e 21 de maio, acontece a Mostra Políticas da Terra, apresentando obras sobre ancestralidade e saberes afro-indígenas com debates após as sessões. As exibições são gratuitas, com ingressos retirados pelo Simpla ou na bilheteria do cinema.
0: Tá aí, convite tá feito. Por hoje é só, né, Gabriel?
1: Por hoje é só, Júnior. Amanhã tamo de volta.
0: Valeu demais. Agora 7h01, eu vou pro intervalo, mas eu volto bem rápido.
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0: 7h02, segundo tempo do Radar Inconfidência. Eu sou Júnior de Castro e agora tem Mariana Aidar, te faço um cafuné.

Hoje eu quero saber qual artista da MPB você acha que merece um show em Copacabana. Laudiane Alves está participando comigo e gostaria do Caetano Veloso. Aqui comigo também Vander Soares, Barcelos, show da grande Marisa Monte. Vander está falando aqui que também é motorista de Uber, escuta todo dia a Rádio Inconfidência. Ah, um abraço para todos os motoristas que ouvem a nossa Rádio Inconfidência brasileiríssima, claro, principalmente o Radar Inconfidência. Valeu demais, viu, gente? E aqui comigo também Marcelo Duarte Vieira, do Nova Suíça, Ed Mota e Paulinho Mosca merecem shows em Copacabana, segundo ele. Na Inconfidência, 7 horas 10.

Frevo, mulher, Luci Alves, canção do Zé Ramalho. Antes a gente tocou a Melinha Banzo, do Petrúcio Maia e do Vitor Moreno. A primeira foi com Mariana Idarte, Faça um Cafuné, a canção de Zezum. Agora são 7 horas e 14 minutos. Belíssima canção do Stevie Wonder, versão brasileira, com Gal Costa, Nada Mais.

Vinícius Campoária, cheio de amor. Antes de Isabela Taviani, Diga Sim Pra Mim. Ouvimos também Paulinho Mosca, Namora Comigo, Vanessa da Mata, Te Amo e Gal Costa, Nada Mais. 7 horas 32 minutos, intervalo, eu volto já.

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3: 7 horas 33 minutos, pequeno mapa do tempo, Belchior.

Vida, Maria Bethânia, Maravida, canção do Gonzaguinha. O próprio Gonzaguinha cantou Mamão com Mel e a primeira da sequência foi com Belchior, Pequeno Mapa do Tempo. Agora 15 minutos para as 8 da noite, Miúcha e Tom Jobim, Pela Luz dos Olhos Teus.

0: Na Rádio Inconfidência, você ouviu Quarteto em Si e MPB4 Sina, música do Djavan. Antes, Caetano Veloso cantou Você é Linda. A primeira foi com Miúchi, Tom Jobim, Pela Luz dos Olhos Teus, música do Vinícius de Moraes. Agora faltando 14 minutos para as 8 da noite. Olha, faz tempo que ela não aparece. Aliás, 4 minutos para as 8 da noite. Olha ela aqui me orientando. Oi, nas horas. Tessia Gonçalves há muito tempo não aparece por aqui. Boa noite, Tessia.
1: Pois é, estou muito feliz de estar aqui com você, Júnior de Castro, e esses ouvintes maravilhosos da FM 100,9, a brasileiríssima.
0: Eu é que estou feliz demais. Agora já quero que você comece respondendo a nossa enquete de hoje. Tivemos o show da Shakira aí no sábado. Qual artista da MPB mereceria um show em Copacabana?
1: Nossa, difícil, hein? Tem vários maravilhosos, né? Eu, assim, tem que escolher só um, né? Caetano Veloso.
0: Caetano.
1: Gosto muito de Caetano.
0: Não, ele merece. Ele tá velhinho, né? Bom que dá tempo.
1: Pois é.
0: Mas mudando de pauta, você traz notícias, traz informação pra gente, né, Tessia?
1: Sim, olha só. O governo de Minas lançou campanha Vacinação nas Escolas e acompanhou o início das imunizações da cidade de João Pinheiro, aqui no noroeste do estado. A campanha tem como objetivo fortalecer a mobilização social e ampliar as coberturas vacinais de estudantes e profissionais da educação, além de atualizar as cadernetas de vacinação conforme o calendário nacional de vacinação. A iniciativa vai até sexta, dia 8, com a realização de ações nas escolas e definição dos dias D de vacinação conforme a organização de cada município.
0: E tem leilão chegando aí também?
1: Sim, o Detran está promovendo ao longo do mês de maio uma série de leilões de veículos que somam mais de 2,2 mil lotes distribuídos em pátios credenciados de 28 cidades do interior do estado. A iniciativa contempla automóveis e motocicletas removidos para os pátios e não reclamados dentro do prazo legal. Com veículos conservados e sucatas, os leilões oferecem oportunidades para quem busca adquirir veículos com valores abaixo do mercado, viu, Júnior?
0: Oportunidade, viu?
1: É, e todos os leilões são realizados de forma eletrônica por meio do site detran.mg.gov.br, onde os cidadãos podem acessar o sistema de cadastro para participação nos leilões.
0: Aí, detran.mg.gov.br, você que quer essa oportunidade, dá uma pesquisada por lá. E pra gente fechar?
1: Pra fechar, olha só o que vai acontecer. A família de Dona Lucinha vai realizar no próximo sábado, agora, dia 9, um almoço beneficente de Dia das Mães no Mercado do Cruzeiro, aqui em Belo Horizonte. O evento acontece de meio-dia às 4 da tarde e terá toda a renda revertida para a CAP, que é a Casa de Acolhida Padre Eustáquio. A instituição, Júnior, que você bem conhece, né?
0: Conheço.
1: Acolhe crianças e adolescentes do interior de Minas Gerais em tratamento contra o câncer e outras doenças graves na capital, oferecendo suporte a pacientes e familiares que precisam se deslocar aqui para Belo Horizonte, também uma estrutura de hospedagem e acompanhamento em um período de alta vulnerabilidade. E à frente da cozinha estão elas, as chefes Elzinha Nunes e Márcia Nunes, as filhas da Dona Lucinha, né, responsáveis por dar continuidade ao legado culinário da família. O cardápio propõe uma imersão na tradição mineira com pratos que evocam a memória afetiva construída por Dona Lucinha ao longo de sua trajetória. Entre os destaques, Júnior, vai ficar com água na boca.
0: Tem aí?
1: Costelinha com hora pro nobis. Tudo de bom. Bom, né?
0: Teve festival da Hora Pronobis esse fim de semana, né?
1: Foi mesmo, em Sabará, e eu perdi. Ah, que pena. Ó, e essa receita é emblemática, imperdível, né? As vagas são limitadas e os ingressos podem ser adquiridos pelo Simpla.
0: Tá aí a oportunidade para quem quiser ir provar essas delícias, porque realmente a culinária da Dona Lucinha, ai, dá água na boca. Mas Tessia, muito obrigado, adorei você aqui, volte mais, volte sempre.
1: Muito obrigada a você, Júnior, um abraço e abraço também para cada ouvinte que tá aí ligadinho com a gente.
0: Valeu demais. 8 horas, 1 minuto, intervalo rápido. Eu volto já.
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0: 8 horas e 3 minutos, tem dobradinha. Marcos Viana e Adriana Mesadri, Sete Vidas.

Bananeira, Sérgio Mendes, canção do Gilberto Gil e do João Donato. Antes, Miúcha, Anos Dourados, do Chico Buarque e do Tom Jobim. Marcos Valle cantou Alegre Menina, de Dori Caymmi e Jorge Amado. E Marcos Viana e Adriana Mesadri, Sete Vidas. Agora são 8 horas e 17 minutos. Na nossa próxima sequência, a gente tem a Escravizaura, a gente tem Chica da Silva, a gente tem duas de Dona Beja. Mas começando, Retirantes, Rogério Machado.

0: No Radar em Confidência, Coito das Araras, Kátia França. Antes teve Wagner Tiso e Viva Voz, tema da Dona Beija, canção do Tiso e do Fernando Brant, Jorge Benjor, Chica da Silva e Rogério Machado Retirantes, música do Dori Caymmi. Agora são 8 horas e 32 minutos. Tem nosso último intervalo desta noite de segunda-feira. Também tem dica de cultura no plug e eu volto já.
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5: As músicas de Bob Dylan encontraram lugar na vida de milhões de pessoas em diferentes culturas ao redor do mundo. E no ano em que ele celebra 85 anos, a jornalista Daniela Zupo apresenta um projeto que mergulha na poesia do artista.
6: Olá, ouvintes da Rádio Inconfidência, Daniela Zupo aqui para te fazer um convite. Esse ano, para quem não sabe, o Bob Dylan completa 85 anos, um artista super influente, que a gente sabe dispensa apresentações. Sua obra já foi inclusive premiada com o Nobel de Literatura. E ele é um artista que atravessa gerações e gerações, sempre nesse movimento, né, entre a canção e a literatura. E por falar em literatura, foi o Dylan que inspirou o meu livro mais recente, O Dia em que Encontrei Bob Dylan numa Livraria de Estocolmo, publicado pela editora Miguelin. E agora eu lanço um novo projeto em homenagem a ele e aos seus 85 anos, no meu canal no YouTube, agora em maio, que é o mês do aniversário do Bob Dylan. Bom, e para celebrar esse projeto e o Bob Dylan, a gente vai fazer um lançamento na Livraria da Rua, na Savassi, no dia 7 de maio, quinta-feira, às 7 da noite. Vai ter música ao vivo com o Evan Megaro ao piano, fazendo releituras do Dylan, numa noite de música e literatura. E a gente espera vocês.
5: Os episódios da série The Dylan Sessions serão lançados sempre às sextas-feiras, às 18h, no canal Daniela Zupo, no YouTube. Eu sou o Pedro Henrique Vieira e essa foi mais uma edição do Plug. Nos trabalhos técnicos, Washington Bittencourt.
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0: 8 horas e 35 minutos, excelente segunda-feira para você. Agora eu toco Adriana Calcanhoto, Inverno.

Eu te devoro, a gente ouve Djavan. Antes teve Adriana Calcanhoto com a canção Inverno, parceria da Adriana com Antônio Cícero, irmão da nossa querida Marina Lima. Agora faltando 16 minutos para as 9 da noite, tribalistas, 1 a 1.

0: Gilberto Gil aqui na Rádio Inconfidência, palco. Antes teve o grupo Cidade Negra, música Firmamento. A primeira foi com Tribalistas 1 a 1. Agora, faltando 6 minutos para as 9 da noite, nosso programa desta segunda chegou ao fim, mas claro, eu agradeço seu carinho, sua audiência, sua sintonia, as suas mensagens aqui. É uma delícia ter você comigo e uma delícia, principalmente, saber que a gente tem a semana toda pela frente ainda. Obrigado demais, viu? Eu sou Júnior de Castro, apresento e faço a programação musical nos trabalhos técnicos Homero Ribeiro. Agora você fica com a Voz do Brasil e a gente, claro, se encontra amanhã a partir das 6 da noite aqui no Radar em Confidência. Tá certo? Tá combinado? Então tá bom. Um beijo enorme pra você e um excelente fim de noite.
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6: As manifestações artísticas e culturais fazem parte da identidade de um povo. No entanto, o que é produzido nem sempre é acessível a todos. Um exemplo disso é que muitas pessoas nunca foram ao museu. Um dos motivos é a falta de informação, já que muitos desconhecem que vários museus têm entrada gratuita ou até que eles existem. Outro fator é o sentimento de que não são bem-vindas nesses espaços. Assim, é necessário cobrar que nossos representantes realizem ações para tornar os museus mais acessíveis e inclusivos, oferecendo estímulos e acesso à informação. E aí, vamos juntos?
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1: Boa noite.
2: Uma boa noite para você que nos acompanha em todo o país.
1: Segunda-feira, 4 de maio de 2026.
2: E vamos ao destaque do dia, novo desenrola.
1: Brasileiros podem renegociar dívidas com descontos que chegam até 90%.
2: O programa é destinado a famílias, estudantes, aposentados, micro e pequenas empresas e produtores rurais.
1: Parte do FGTS poderá ser usada para quitar o débito.
2: O presidente Lula afirma que o objetivo é tirar a população do endividamento.
3: Nós estamos tentando encontrar uma fórmula de tirar a corda do pescoço dessa gente, para ele voltar a respirar normal, para ele poder voltar a sonhar, ter o seu nome limpo na prata.
1: E como o novo desenrola vai beneficiar as famílias com renda comprometida pelas dívidas?
2: É o tema da nossa entrevista com Régis Dudena, secretário de Reformas Econômicas do Ministério da Fazenda.
4: Esse é o principal recado, né? Pegar a população que está com dívidas caras e que está com alto comprometimento de renda, a gente diminui a dívida e diminui a parcela que ela tem que pagar todo mês.
1: Você vai ouvir também mais inclusão digital.
2: Leilão promovido pelo governo do Brasil vai permitir a ampliação da conectividade em rodovias federais, áreas rurais e remotas.
1: Um investimento privado de cerca de 2 bilhões de reais. Graziele Bezerra.
5: A proposta é dar maior cobertura móvel a regiões que ainda enfrentam dificuldades de sinal.
2: Hoje, na apresentação da Voz do Brasil, Mariana Jungmann e Nazi Brum.
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2: Dívidas com juros altos que podem começar baixas, mas em alguns meses viram uma bola de neve.
1: Para ajudar pessoas que estão endividadas, principalmente com créditos que possuem juros muito altos, o governo do Brasil lançou hoje o novo Desenrola Brasil.
6: Para aliviar o orçamento das famílias e ajudar quem está inadimplente, o governo do Brasil lançou uma nova rodada do programa de renegociação de dívidas, o novo Desenrola Brasil. A medida vai beneficiar pessoas como o gerente de tecnologia Alex Araújo, que está com dívidas há mais de 3 meses.
7: Quando você está com dívida, né, registrada, que você não consegue crédito no mercado, então fica complicado. Mas quando você é pai de família, né, como eu, então ela se interfere bastante.
6: A medida provisória assinada pelo presidente Lula nessa segunda-feira já está em vigor e segue para análise do Congresso Nacional. O foco principal nessa primeira rodada são trabalhadores com renda de até 5 salários mínimos, ou seja, R$ 8.105. A ideia é ajudar as famílias a se reorganizarem financeiramente, como destacou Lula.
3: Nós estamos tentando encontrar uma fórmula de tirar a corda do pescoço dessa gente, para ele voltar a respirar normal, para ele poder voltar a sonhar, ter o seu nome limpo na prata.
6: Pelo Desenrola Famílias, poderão ser renegociadas dívidas contraídas até 31 de janeiro deste ano e que estejam em atraso entre 90 dias e 2 anos. Entram na lista débitos de cartão de crédito, cheque especial e crédito pessoal. Os juros poderão chegar no máximo a 1,99% ao mês. E os descontos podem variar entre 30% e 90%, dependendo do tipo e do tempo de dívida. O ministro da Fazenda, Dário Durigan, explica que quem não quitar as dívidas vai poder parcelar com juros baixos de forma a aliviar o orçamento das pessoas.
8: E é uma dívida que vai incidir juros não de 15%, como é a do cartão de crédito, mas vai incidir um juros de 1,99% ao mês. E é uma dívida que pode ser parcelada em até 4 anos.
6: O programa também alcança estudantes com dívidas no FIES. O governo vai oferecer abatimento total dos juros e multas, além de 12% de desconto para quem pagar à vista ou parcelamentos em até 150 vezes. Beneficiários do CadÚnico com atraso superior a 360 dias poderão ter descontos maiores e até liquidação total do saldo devedor. A expectativa é beneficiar mais de 1 milhão de estudantes. Microempreendedores, pequenas empresas e agricultores familiares também terão acesso a crédito mais barato e condições facilitadas de renegociação. A jornalista Laís Cristina Araújo participou da primeira edição do Desenrola Brasil e afirma que o programa fez diferença.
9: Sim, foi um passo importante para renegociar parte das dívidas com condições mais viáveis, com menos juros, e o que me ajudou também a retomar algum controle sobre minha vida financeira.
6: Uma das novidades é o uso do FGTS. O trabalhador poderá usar até 20% do saldo para quitar parte da dívida. Quem aderir ao programa também não poderá participar de jogos de apostas online, conhecidas como bets. A ideia, segundo o presidente Lula, é evitar novos ciclos de endividamento.
3: Nós vamos criar as condições para vocês diminuir o endividamento de vocês, para vocês pagarem dívida que vocês já estão devendo há muito tempo que não podem pagar, para que vocês se libertem um pouco da dívida do cartão de crédito e do cheque especial. Agora, vocês não podem continuar jogando em bet. Por isso é que nós estamos proibindo durante um ano das pessoas gastarem pouco do seu recurso fazendo jogo.
6: Para aderir ao novo Desenrola Brasil, o trabalhador deve procurar os canais oficiais dos bancos onde possui a dívida. Reportagem Pablo Mundim.
2: E como nós ouvimos na reportagem, o novo Desenrola tem foco na recuperação financeira de famílias.